a continuidade do aumento da carga tributária e as consequências econômicas e institucionais de mais 4 anos do PT no poder. Eu preferiria outro candidato, sem dúvidas. Mas dentro das opções, com chances de vitória no segundo turno, meu voto será uma decisão sobre as consequências, não sobre a pessoa do candidato. Aí o subsenso crítico diz, ó, melhor nem arriscar. Eu iria votar no Zema. Mas quando penso em mais 4 Moraes, chega a dar um desespero. Não queria, mas eu vou de Flávio, torcendo para acabar logo no primeiro turno. Breia. Faria alignment, esse aí é na veia. Aí perguntou, agora tá torcendo pelo Flávio agora? Tu não era Zema, cagado, Chico Linguiça, o Cury? Aí ele fala, minha primeira opção era o Tarcísio, depois Zema, depois qualquer um quanto Lula. Eu votaria no Chico Linguiça. Hoje eu acho que se Flávio ficar na frente no primeiro turno, é mais seguro para ganhar no segundo. Exatamente. Tem um sentimento da população, pô, já tá na frente, é isso mesmo, já tá aí, só consigo mais um apoiozinho, que vai levar. O povo tem isso, né? Muito eleitor boca aberta. Esse The Spy, você entra no perfil dele, a postagem fixada, explicando por que ele vai votar no Renan Santos. E agora ele mudou de ideia. Acho que é uma postagem dia 5 de setembro. Deixa eu abrir esse perfil aqui. Eu devo falar as coisas e não poder mostrar. Como é que eu... Aqui, ó. Pera aí. Ó. Vocês viram que eu não tô mentindo. Os 14 motivos pelos quais eu decidi votar no Chico Linguiça e não no Flávio Bolsonaro. Aí tá ali, ó. Post fixado, dia 6 de setembro. Tava ali comentando. Sabe? E aí, ontem não, no dia do julgamento, dia 15, né? Sou eleitor do Chico Linguiça, mas vendo que a banda podre do Supremo está abraçada ao Lula Moraes e apostando no tempo, eu decidi a partir de hoje já fazer logo o voto no Flávio. A existência de um segundo turno só ajuda o Lula, o Supremo e Moraes. Daniel Delabio compartilha o Pedro Cerise falando: voltei aqui de Flávio no primeiro turno. Gosto do Zema, mas temos que dar força para quem tem chance de mudar o país. É farinha lá de alguma gestora aí que eu não lembro o nome. Olha o que o Pedro Cerise diz, né? O Dino, com a oratória impecável, conseguiu me convencer de algo praticamente impossível: votar no Flávio. Vou votar, mas depois vou reclamar muito. Gente, assim que o Flávio lançou a candidatura em dezembro do ano passado, Pedro Cerise, que é dono do Antagonista, escreveu o seguinte:

Prefeitura, em dezembro do ano passado, Pedro Cerisco, que é dono do Antagonista, escreveu o seguinte: Flávio vai se candidatar, perder e perder o foro privilegiado, vai para cadeia em 2027. O Paulo AP, que já foi assessor do Eduardo Bolsonaro, comenta, né? Isso aqui era impensável até ontem. Esse é um dos perfis que mais batia no Flávio, jamais votaria nele, agora mudou. Vocês estão vendo o efeito? O efeito Flávio Dino. O efeito Flávio Dino. Mais do que o Gilmar Mendes, o efeito Flávio Dino. Anda todo decepcionado. Anda todo decepcionado. Eu queria. Eu sei, sabe? Todo mundo falou que ia ter pedido. Todas as pessoas da imprensa falaram que ia ter pedido vista, mas eu tenho certeza que, assim como a imprensa também nutria uma esperança de ser diferente, vocês também. Eu também nutria uma esperança de ser diferente, velho. Mas os desgraçados, meu Deus do céu. Aí, como foi também na introdução do vídeo, os apoios que o Flávio está recebendo não estão restritos aos liberais, gente que é antipetista, mais à direita. A Tsuki pegou aqui duas pessoas que estão à esquerda. Declaradamente à esquerda. Esse daqui ainda usa até a florzinha, que é o símbolo lá do PDT do Brizola. Aí ela fala assim, ó, Tsuki: pelo que vi, o saldo de ontem teve esse tom aí. O ódio, a revolta e o medo do Lula indicar outros Moraes e Dinos transcendeu o ódio e a repulsa do Flávio. A maioria deles faz questão de repetir que não é porque apertarão 22 nas urnas, mas quantas indicações do Lula. E tá tudo certo. Olhem que tipo de perfil esse tweet chegou e declarou voto no Flávio. Daqui até o primeiro turno é nosso. O Luciano Souza primeiro diz, né? Aí, Flávio, presta atenção. A tua rejeição é gigantesca. Você não passa a credibilidade e não tem o carisma do teu pai no auge dele. Mas a rejeição pro Supremo é bem maior do que qualquer rejeição pra cima de ti. Então nós vamos te dar esse mandato. Talvez até em primeiro turno. Mas não é por você, viu? É contra o Supremo. Então, anda direitinho quando eleito, não faz acordo merda, indica gente séria e competente para as quatro vagas do Supremo que vão cair na tua mão. Leva a sério o mandato, assinado eleitor que só quer viver em paz. Aí tá aqui o Abner Dias, brizolista. Eu, como trabalhista e desenvolvimentista, tenho medo da agenda entreguista do Flávio, mas, dito isso, eu tenho mais medo do que eu estou vendo. O Supremo aparelhado e cínico, vou votar nesse filho da mãe já no primeiro turno. Esse exemplo aqui não é de alguém que vai votar no Flávio, mas alguém que vai anular o voto. Votou em Lula. Esse aqui é advogado da USP. Em 22, votei no Lula porque queria um Estado de Direito. Em 26, eu não acho que eu viva num. Aí começa a chorar, chorar, chorar. E é por isso que o que aconteceu no Supremo me preocupa tanto. Não tenho nenhuma ilusão sobre o Flávio, por isso vou anular no segundo turno. O que eu não vou aceitar é que o voto no Lula seja vendido como voto de quem está mais preocupado com a democracia, como aconteceu em 2018 e 2022. O Lula contribuiu para a deterioração democrática que a gente vive hoje. Eu vou falar mais umas coisas aqui, né? Que o momento é bom. Durante o momento bom que estamos vivendo, que o foco frente ao que aconteceu no Supremo, eu acho, né, deveria ser pegar o que está acontecendo, martelar para cada vez mais pessoas e falar: gente, olha o que está acontecendo no Supremo, vamos de voto útil, vamos votar no Flávio Bolsonaro. Faltam, gente, menos de 3 semanas para as eleições. Desse domingo a 15 são as eleições já, pô. Hoje é quinta-feira. Domingo a 15 são as eleições. Primeiro turno. Ao invés de lutar para trazer votos, a tropinha de sempre quer fazer revolução. Óbvio. Né? Calma, calma. A tropinha sempre não quer fazer revolução. A tropinha de sempre quer que vocês façam a revolução por eles. Ele tá na Disney, né? A Sarita também comenta, né? Não caiam nessa de Nepal, minha gente. Já não basta o 8 de janeiro. Não caia na pilha dos irresponsáveis. Aí tá ali o Constantino. Dica de viagem, Nepal. Aí o Agapi comenta: fala isso, estando nos Estados Unidos é fácil, Rodrigo. Nós que estamos fora do país devemos ser responsáveis. E o que é o Nepal? Tu viu o que aconteceu no Nepal, antes ou depois? Aí o Moreira comenta, né? Pra quem duvida do cara do Constantino tá aí, o cara simplesmente incitando as pessoas a fazerem baderna semanas antes da eleição. Tudo que os caras querem é um motivo pra meter o AGLO. Domingo a 15, temos eleições. E eles querem tocar fogo no país agora.

0: Dica do Corno Constantino, tão boa quanto comprar CDB do Master. Para que esse seu gostaria de ver um novo 8 de janeiro nessa altura do campeonato? Post direto da Flórida. Não caiam nessa. Vocês serão presos, vidas atrasadas, família na bosta, ninguém lutará por vocês. Vídeo 8 de janeiro. Aí eu comento, né? Que ele fez outra postagem depois. A turma do Quinto Elemento não quer que se fale em Nepal. A solução é votar no André do Prado, do Centrão para o Senado. Aí eu comento assim, né? Vejam como são as coisas. Mesmo com título de eleitor irregular, Constantino não vota desde 2016. Olha a preocupação dele derrotar o Lula. Ele não vai votar, não regularizou o título. E morando na Disney, ele quer que o povo lute por ele. E o pior é que ao invés de lutar para eleger senadores antimorais, ele trabalha para dividir os votos e eleger Tebet e Marina Silva. É mole a coisa dessa? Quem mais? O primeiro pet do Deltan. A Tsu comenta, né? Eu não gosto de falar, não faço isso ou aquilo, mas peço que você que é bolsonarista, não encabece essa de Nepal. Se grupos de empresários, igrejas ou outros segmentos da sociedade civil decidirem para as ruas se manifestar, ok, mas o Nepal partindo de bolsonaristas, eu acho que eu não preciso explicar, né? Aí tu se pergunta, mas que começa essa história de Nepal também? Porque são pessoas do mesmo grupo, né? É a tropinha de quem, rapaz? Aí essa é a notícia, né? Revolução do Nepal vira exemplo no Brasil em dia de julgamento. Quem que puxou o trio elétrico? O deputado federal de Minas Gerais, Nicolas Ferreira. Oh, meu Deus. Comentou o destaque dado ao termo, justamente no dia que o Supremo pode impedir Moraes, né? Porque Nepal tá nos assuntos mais comentados. Porque nem homem para falar o Nicolas é. Ele tem que fazer indiretinha. Só que ele vai além. Vocês aí que adoram o Menino de Ouro. O povo precisa ir pra rua, não dá mais. São os políticos, viu? Vai vocês aí. Eu não posso ir, não. E ele vai arrumar uma justificativa pra falar por que o povo tem que ir ser os políticos. Esse é o Nicolas. Lute você, viu? Deixe ele em paz. Ele prega o Nepal da casa dele, na mansão que ele mora. O povo precisa ir pra rua. Fazer fácil, difícil é não repetir 8 de janeiro. Quem convoca sem assumir o risco, depois some. A gente já pagou por essa conta. Rua sem rumo já deu no 8 de janeiro. Agora o jogo é outro. 4 de outubro. Votar e eleger Flávio Bolsonaro, esse é o ponto. Aí, quem também compartilha, né? Não chama os políticos, não, porque o Guilherme Kuda também não quer ir pra rua. Ele vem falar, né, que o nosso Nepal não deve ser o novo 8 de janeiro. Tem que ser o novo 2013. Povo na rua orgânico, sem palanque político. É. O 2013 foi super orgânico, né? Nossa Senhora! Super orgânico! Não teve dedo da Fundação Ford, do Sony, ninguém. Super orgânico 2013, né? Foi um movimento que não tinha nada de orgânico em determinado momento. Ele desaguou em várias pessoas indo para as ruas depois. Aí só falta depois o Guilherme Kuta querer falar que foi por conta do povo na rua que a Dilma foi cair, né? Não por causa de um acordo político. Aí o Ratão do Banhado me conquista porque ele diz: o melhor frame político desde dezembro para a candidatura do Flávio acontece nesse momento. As coisas nunca estiveram tão boas para Flávio Bolsonaro. Aí vem o Nicolas e sua tropinha e tentam, há 18 dias das eleições, despolitizar o tema. Não existe como boicotar mais que isso a campanha. Era o momento do voto útil. Pegar a insatisfação do Supremo e converter o voto. Mas ele tem que despolitizar. Tem que emburrecer as pessoas. E na opinião só do Ratão, o Gui também, né? Nicolas fazendo discurso revoltado dentro do seu confortável carro. A cadeirinha do Deltan do Quita, o Constantino falando de Nepal. Tudo isso nas vésperas de uma eleição presidencial que o Flávio lidera. Eles deveriam estar pedindo voto para que seus eleitores elejam os candidatos da lista do Flávio, para o Senado ter força, né, para lutar contra o Supremo, mas não. Eles vão pelo caminho da idiotização, como sempre, sempre emburrecendo as pessoas. E olha a peça. O melhor tá aqui, né? O candidato do Nicolas. Esse vagabundo que foi responsável por que criar aquela baguncinha no final de 2022? Pedro Pôncio, o ex-MST, Lembra daquele vídeo dele clássico lá em Brasília? Hoje aí eu vim aqui, tô vendo, tô montando aqui o palco, mas sei que não vai ter nada. Vou deixar essa caneta aqui, capitão, pra quando você vir buscar e tudo mais. Pediu muito Pix ali, não foi não, Pedrinho? Final de 2022. Aí fugiu do país, não foi, foi pra Europa. E curiosamente, não aconteceu nada contigo, né? É que você não tava aqui no Rio de Janeiro, eu tava. Fugiu, não foi pra Europa, voltou meio carequinha de boina. Nepal é logo ali. Ai, você é muito idiota, meu velho. A direita é formada por um... Oh. Aí vem Eduardo, né? Tentar comentar, pra avisar pra militância emocionada, né? Gente, né? Será que eu mando pras ruas? Amigos, eu entendo a indignação, a revolta, né? Mas lembre, pô. Vocês estão no regime de exceção. Falar de Nepal pode parecer um sentimento justo, mas há imensos riscos, desde discurso ser distorcido e usado para aumentar a repressão política. Fora que o Brasil não é o Nepal, o Brasil é um país continental, onde Brasília está distante de tudo, sabe? Tu acha que vai ter uma revolta em São Paulo, aí o Alexandre de Moraes vai cair. Sabe, o que é que essas pessoas têm em mente? Que vai trazer votos para o Flávio Bolsonaro a 18, 17 dias da eleição? O que é que essa turma tem em mente, gente? Vou dar play aqui no áudio do Eduardo, rapidinho. É, só o início, só pra vocês verem o tom que ele vai abordar e nem vou ouvir o vídeo todo. É editorável.
1: Olha, o Congresso são feitas de pessoas que não são apenas legisladores, né? São pessoas de destaque da sociedade, onde os microfones da imprensa se abrem mais, são redes sociais maiores, são mais seguidas e mais vistas pela população de maneira geral. Então, elas são tidas como referência. O posicionamento delas contra a Suprema Corte de ontem é válido. Isso mostra um caminho a seguir, isso mostra que, olha, tudo bem, não foi do jeito que a gente queria, mas a vitória ainda dentro da derrota. Então, o caminho a seguir é por aqui. Era mais ou menos aí o que o Carlos Sobrinho estava falando. Olha, vamos eleger o Flávio. Vamos canalizar essa revolta para mostrar que o Flávio é uma alternativa a esse regime. Vai nos dar condição, vai nos dar armas para seguir adiante. É braço, perna, enfim. Agora, a questão do Nepal, eu vejo com um certo risco. E aqui vai uma análise de uma pessoa que tem liberdade e está fora do Brasil. Por isso que eu tenho liberdade. Você no Brasil, você não tem liberdade. Se eu quiser sair na rua aqui agora e protestar, ficar no sinal, organizar pessoas e fazer uma passeata em frente a qualquer prédio público que seja, de maneira pacífica, eu tenho. Eu posso fazer isso. Você aí no Brasil, não. Você tem um risco que você tem que calcular. Eu não vou dizer para você o que você tem que fazer. Mas eu acredito que o ideal é, mais uma vez, é você canalizar essa revolta, não para extravasar nas ruas nesse momento, mas para canalizar não só para a eleição do Flávio, mas para a eleição de senadores e deputados comprometidos com as nossas pautas, que são as pautas da liberdade.
0: Aqui já tá bom, né? Eu tava falando, velho. Pega essa insatisfação e direciona para eleger senador, sabe? Eleger senador, porque nesse momento tem problema em 3 estados, Santa Catarina, Paraná, 4, né? Santa Catarina, Paraná, Distrito Federal e São Paulo. Aí tá ali, né? Malditos sejam os senadores que votaram a favor do Dino. Vocês são cúmplices? Sérgio Moro votou. Critica ele aí, vá. Critica o Moro aí. Lacrador de internet. Engraçado que ele reclama dos senadores que votaram no Dino e ele tá trabalhando para eleger a Simone Tebet e Marina Silva, dividindo votos em São Paulo no candidato que não tem nenhuma chance, que é o Ricardo Salles. É um vagabundo esse menino, viu? Aí o Grilo comenta, né? Malditos sejam todos que trabalham contra termos maiorias no Senado em 2027, para que talvez consigamos escolher melhores juízes. Vocês também serão cúmplices se não conseguirmos maioria sem rabo preso com o Supremo. Aí quem vem pra ajudar o Nicolas? Sebastião. Eu não sei mais qual argumento utilizar. Eu realmente acho que muitas pessoas da direita têm deficiência, assim, de matemática básica, interpretação de texto. Está mais do que claro que Michele Bolsonaro, faltando 17 dias para as eleições, se elegerá. Ela lidera em todos os cenários, em todas as pesquisas, sabe? Ninguém gosta da Michelle. Ninguém curraça. Todo mundo sabe que a Michelle aprontou. Mas ela tá na lista do Flávio. Tá ali, bem claro. É a candidata. Em segundo lugar, nesse momento, está a Leila do vôlei. Em terceiro, a Bia Kicis. Aí tem um bando de lunático achando que o Sebastião Kiel, que tá lá atrás, vai crescer o suficiente para ele e a Bia Kicis ganharem. Aí não achando pouco o comportamento da turma, que acho que o Sebastião Kelly vai chegar a algum lugar. As pessoas que estão na rede social não vivem no mundo real. Porque se vivesse, não tinha um comportamento desse. Sabia que tem quando a gente despolitizada, vota só no sobrenome. E um monte de gente que sequer sabe que tem um segundo voto. Aí quando chega lá e fala, ah, Leila do voo. Ah, eu vi ela jogar nas Olimpíadas. Eu vou votar na Leila. Eu vi ela jogar na seleção brasileira. Era bonitinha. Pronto. Em vez do pessoal trabalhando pra eleger a Bia Kicis, você agora tem o Sebastião Coelho reclamando da Bia Kicis e da Michelle. Porque a Michelle colocou o irmão como suplente e a Bia colocou o filho. E se a Bia for ministra? Ministra do quê, pai? Vai ser ministra de quê? Vai ser ministra de nada. Vai ser senadora. Aí tava no campeão. Porque ele não. Ele não. Ele tem um suplente bacana. O dele é bom. O da Bia é ruim. Da Michelle também. Sério, gente. O quão difícil é para essas pessoas conseguirem compreender matemática básica que a Michelle Bolsonaro está eleita. E que nesse momento, a única coisa útil que as pessoas deveriam fazer é colar a imagem da Bia Kicis na Michelle Bolsonaro e avisar para a turma do Distrito Federal que são dois votos. Pro eleitor despolitizado, ah, vou votar na Bia também então. Não vou votar na... Tem muita gente votando na Michelle e na Leila do vôlei. Qual a dificuldade de entender matemática básica? Aí o cara critica ambas. Acha pouco, ainda grava, não, suplente não é figura decorativa, não, o cara falou umas coisas ontem lá na entrevista que eu dei, o povo não entendeu direito, não, o povo entendeu sim. Aí depois tá ali Dona Luz, né, é a Michelle e a Bia, sabe, ninguém é fã da Michelle, eu não sou fã da Michelle, jeito nenhum, acho que a Michelle vai atrapalhar, vai fazer um monte, vai faltar um monte de pauta que eu sou contra, mas eu tenho um pé na realidade, será Michelle ou Leila do vôlei ou Michelle e Bia Kicis? Aí vocês escolhem, vocês querem a Bia ou a Leila? E fica perdendo tempo. O cara agora tá jogando contra a Bia Kicis. É inacreditável. Mas, pra encerrar o vídeo, eu comentei sobre isso daqui ontem. Meses atrás, eu comentei sobre um canal feito inteiramente por inteligência artificial. A pessoa que apresenta é uma pessoa de mentira. É uma pessoa gerada artificialmente, não é um ser humano de verdade. Na descrição de todos os vídeos do canal dizia, olha, esse vídeo aqui não é verdadeiro, ele é vídeo de entretenimento. Na descrição do canal falava, oh, esse canal não é baseado em fatos reais. Não é, é entretenimento. Um dos vídeos desse canal era falando que o Maduro tinha delatado o Lula, eu acho, uma parada dessa. Mais de 300 mil visualizações só nesse vídeo. Quem assistiu foi petista? Não! A maioria foi gente de direita. E você lê os comentários, o povo achando ótimo. O povo sequer consegue perceber que era conteúdo de inteligência artificial. Eu vi esse aqui, esse print, que não é nada novo. Em 2022, quando Augusto Nunes, o Fiuza, tiveram problema nas suas redes sociais, pessoas surgiram falando, ó, aí Fiuza pistola, me siga. Né? Pegava a mesma foto do Fiuza, a mesma capa, voltei, sigo quem me seguir. Então assim, uma pessoa criou um perfil que não é o perfil oficial, tá ali, ó. André Mendonça, apoio. Não é o Mendonça, tá, ó. Fanpage de apoio, não é oficial. 1.700.000 pessoas seguindo. Vocês acham mesmo que é um perfil de apoio ao Mendonça? Todas essas páginas de apoio, cedo ou tarde, acaba se transformando em um instrumento de venda de produtos, de curso, às vezes até mesmo muda uma foto de perfil e tudo mais para seguir uma nova linha editorial. Quando não, vão vendendo narrativazinha, né? Se fazendo de direito de outra coisa. Cara, e se é direita, velho? Quase 2 milhões de pessoas. Eu não sei se só tem 2 semanas, mas segundo ali esse perfil, esse o segundo como tanca o Bostil, né? Esse perfil de apoio André Mendonça foi cada mais ou menos 2 semanas atrás. Esse é o Brasil. E o pessoal tá achando que vai eleger o Sebastião Coelho. Rapaz, é surreal, bicho. O nível de burrice. Obviamente também, né? Fruto da imbecilização, da má qualidade do ensino nacional, que as provas do PISA já mostram. As pessoas não têm nenhuma capacidade de discernimento básico da vida, velho. É de doer. O povo tirando com petista, mas tem uma galera na direita, uma galera mesmo que não tá muito distante, não. E não tem nenhuma autocrítica nisso. Burrice me tira do sério, viu? Sério mesmo, velho. Ave Maria, velho. Qual a dificuldade? O Flávio tá no seu melhor momento. qual a dificuldade de todo mundo se unir para apoiar os candidatos do Flávio? A gente elege o Flávio, faz maioria no Supremo, já começa a trabalhar.

0: dificuldade de todo mundo se unir para apoiar os candidatos do Flávio. A gente elege o Flávio, faz maioria no Supremo, já começa a trabalhar para... Flávio assume no início de janeiro, mas o Senado, os senadores só vão assumir em 1º de fevereiro, se não me engano, que é o dia da próxima eleição da presidência do Senado, inclusive da Câmara também. Então, assim, no dia que eles vão tomar posse, cara, é tomar posse, eleger o próximo presidente da Câmara e no mesmo dia, se der, já entrar com pedido de impeachment de Flávio Dino, Alexandre de Moraes e Gilmar Mendes e o Zanin no mesmo dia. Duro, viu? Duro, véi. A turma tem a chance de fazer barba, cabelo e bigode, mas o povo fica na insistência. Não é paliza, aí vai. Segue aí. Segue a turma do... Vamos radicalizar, vamos ucranizar. Antigamente era vamos ucranizar, agora não é palizar. Direita não aprende. Eu fico por aqui. Sei que eu sou chato, mas se você gosta de mim mesmo chato, quiser ajudar um pouco mais, pode estar vendo no canal. Tem o botão de valeu, tem o Patreon na descrição e tem o Atlas Brasileiro, kimpen.com.br. Vou mandar esse vídeo que eu dei play lá no Telegram. E lembre-se, né? Voto no Flávio. Trabalhe na conversão. O momento é melhor do que nunca, sabe? Nunca foi tão fácil converter votos. Não que seja fácil, né? Mas nunca foi... Nunca você teve tantos motivos para conseguir converter um voto. Para além de qualquer proposta do Flávio, proposta do Lula, você agora tem um fator supremo. Aquele grande beijo e abraço. Vejo vocês amanhã. Tamo juntos. Falou, pessoal. Fui.
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0: temperatura?
1: 20 graus.
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3: 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CCP-FM informa a hora certa.
4: 10 horas.

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1: Graça e paz do nome do nosso Senhor Jesus a todos os amados ouvintes que estão conectados. Que Deus abençoe a sua vida, que Deus te ilumine, que Deus guarde em nome do nosso Senhor Jesus. Que haja paz, que haja restauração sobre a sua vida, Senhor. Que o Senhor, Pai amado, socorra neste momento aqueles que estão aflitos, Senhor. Aqueles, meu Pai, que se encontram em lugares remotos, em lugares difíceis, que estão sendo assolados por toda opressão maligna, meu Pai. Senhor, nós pedimos, liberta, Senhor, essas almas, essas vidas neste momento. Senhor, que possa visitar essas almas que estão enfermas, trazendo a cura em nome de Jesus, que haja cura, que haja libertação. Senhor, em nome de Jesus, pela tua compaixão e misericórdia de nós. Amém. Glória a Deus. Precisamos lutar, porque Jesus veio para nos dar vida e vida em abundância. Meus irmãos, precisamos batalhar pela fé. Precisamos ter certeza e viver, porque a palavra do Senhor, ela é viva, a palavra do Senhor é eficaz, a palavra do Senhor, ela cura a alma, a palavra do Senhor cura as enfermidades, a palavra de Deus tem poder no mundo espiritual, e nós precisamos dar crédito na palavra de Deus e vivemos pela palavra de Deus, meus irmãos. Aleluia. Não tem adaptação na palavra de Deus. Nós precisamos vivê-la na íntegra. Tiago lhe diz, por isso, rejeitando toda a imundícia e superfluidade de malícia,

Recebei com mansidão a palavra em vós enxertadas, o qual pode salvar as vossas almas. E sede cumpridores da palavra, e não somente ouvintes, enganando-vos a vós mesmo. Porque se alguém é ouvinte da palavra e não é cumpridor, é semelhante a um homem que contempla ao espelho o seu rosto natural. Porque se contempla a si mesmo e vai-se, logo se esquece como era. Aqui nós temos a raiz da profundidade, do entendimento e do crescimento. Porque não adianta nós só ouvirmos a palavra, meus irmãos, se não formos cumpridores dela. Não adianta nós irmos para o culto, não adianta nós lermos a Bíblia, sermos só ouvintes da palavra e não sermos cumpridores da palavra de Deus, meus irmãos. Precisamos cumprir a palavra de Deus, precisamos viver a palavra de Deus. Porque é pela palavra, meu irmão, que nós vamos também ser julgados. Glória a Deus. A própria palavra diz que nós vamos dar conta de todos os nossos atos pela própria palavra. Se eu sei que eu vou ser julgado pela palavra, meu irmão, eu tenho que viver pela palavra. Se eu tenho crédito e se eu creio na palavra de Deus, meu irmão, porque a palavra de Deus, ela me dá crédito, mas eu preciso crer, eu preciso viver. Glória a Deus. A palavra de Deus, ela dá crédito para todo que nele crê. Amém? A palavra é viva, a palavra é eficaz, a palavra cura a alma, a palavra liberta. Mas nós precisamos viver esta íntegra da palavra de Deus, meu irmão. Tiago diz para a gente rejeitar toda imundícia, toda malícia e receber a palavra com mansidão. Precisamos receber a palavra com mansidão. A rejeição da palavra, meu irmão, este é o maior erro de todos os seres humanos. A rejeição da palavra de Deus. Nós vemos que no tempo de Jeremias, Deus acabou levando o povo cativo à Babilônia, porque o povo não queria ouvir a palavra de Deus. O povo fazia muitos sacrifícios religiosos, meus irmãos, mas isso não agrada a Deus. Deus não quer sacrifício, Deus quer obediência. Nós vemos que em Jeremias 25, a palavra que veio a Jeremias acerca de todo o povo de Judá no quarto ano de Jeoaquim, filho de Josias, rei de Judá, que é o primeiro ano de Nabucodonosor, rei da Babilônia. O qual anunciou o profeta Jeremias a todo o povo de Judá e a todos os habitantes de Jerusalém, dizendo: desde o ano 13 de Josias, filho de Amon, rei de Judá, até o dia de hoje, período de 23 anos, tem vindo a minha palavra do Senhor e vos tenho anunciado, madrugando e falando, mas vós não escutaste. Também vos enviou o Senhor todos os seus servos e profetas, madrugando e enviando, mas vós não escutaste, nem inclinaste os vossos ouvidos para ouvir. Quando diziam: convertei-vos agora cada um do seu mau caminho e da maldade de suas ações, e habitai na terra que o Senhor vos deu, e a vossos pais para sempre, e não andei aos outros deuses para os servires, para não inclinar diante deles, nem para que provoqueis a ira com a obra das vossas mãos, para que não façam mal. Porém, não me deste ouvido, diz o Senhor, mas me provocaste a ira com a obra de vossas mãos para o vosso mal. Glória a Deus. Meus irmãos, tudo tem que estar na obediência da palavra de Deus. Não existe adaptação. Não existe adaptação para um mundo moderno. Quem tem que se adaptar é a modernidade ao arcaico de Deus. As pessoas querem transformar o evangelho porque estamos em tempos modernos.
E a palavra de Deus

é arcaica, temos que adaptar ela aos nossos dias. Temos que adaptar ela ao nosso estilo de vida. Então, estamos se adaptando. Hoje, vamos adaptar um evangelho, porque o homem precisa ser próspero, o homem precisa ser abençoado. Jesus veio para dar vida e vida em abundância. Essa vida em abundância, meu irmão, é uma vida espiritual. É uma vida cheia da paz do Senhor, cheia do Espírito Santo de Deus. Nós precisamos estar cheios do Espírito Santo de Deus, cheio do poder, da graça de Deus, aleluia, para entendermos exatamente essa unção de Deus nas nossas vidas, aleluia. Então, é isso que Deus enviou Jesus para nos trazer, a unção do Espírito Santo, aleluia, a profundidade da palavra de Deus, o poder da palavra de Deus, a unção da palavra de Deus, aleluia. O apóstolo Paulo, no livro de Colossenses, ele diz: graças damos a Deus, Pai do nosso Senhor Jesus Cristo, orando sempre por vós, desde que ouvimos falar da vossa fé em Cristo Jesus e do amor que tendes a todos os santos, por causa da esperança que vos está reservada nos céus, ao qual antes ouviste pela palavra do Evangelho que chegou a vós, como também está em todo o mundo, e já vai frutificando, como também entre vós, desde o dia que ouviste e conheceste a graça de Deus em verdade. Do mesmo jeito que Deus estava usando Jeremias e os profetas para que Israel se voltasse ao Senhor e se convertesse dos seus maus caminhos, Deus está falando em todo o tempo conosco, meu irmão e minha irmã. Nós não podemos ser deixados levar após outros deuses. Não podemos ser deixados levar por uma filosofia moderna de um mundo, meu irmão. Nós temos que voltar à prática do Evangelho. Nós temos que voltar à origem da palavra de Deus. Nós vemos que no meio do povo há muitos enfermos, há muitas pessoas perturbadas, mas elas não conseguem libertação. Por que que não tem libertação, meu irmão? Porque a palavra não faz morada. Porque eles não deixam a palavra arraigar em vossos corações. Nós vamos ver que a maioria das pessoas estão vivendo um evangelho empurrado. É como um carro sem gasolina, meu irmão. Para você fazer ele andar, você tem que empurrar. Aí você pega um monte de gente e faz as pessoas suarem para aquele carro andar. É a mesma coisa a religião, meu irmão. As pessoas estão fazendo tanto sacrifício, tentando fazer a sua fé pegar no tranco e não acontece nada. Estão gemendo, mas não acontece nada no mundo espiritual. Meu irmão, é tempo de acordar. Meu irmão, é tempo de despertar. Deus é o Deus de poder. Jesus diz: tudo é possível aquele que crê. Deus está operando em todo momento, meu irmão. Para de empurrar o carro para cima e para baixo. Para de buscar sacrifício para cima e para baixo. E passa a viver a verdadeira palavra de Deus. Glória a Deus. O apóstolo Paulo, ele diz, lá em 1 Romanos 1,16: porque não me envergonho do evangelho de Cristo, pois é poder de Deus para a salvação de todo aquele que crê, primeiro dos judeus e também do grego. Deus não faz acepção de pessoa, glória a Deus, mas ele se agrada daquele que o busca de todo o seu coração, daquele realmente que dá crédito, que acredita na palavra de Deus e passa a vivê-la de todo o coração. Nós temos que ter sede da palavra de Deus, meu irmão. Nós temos que ter sede da palavra de Deus, porque a palavra de Deus é poder no mundo espiritual. Mas eu preciso vivê-la. Eu preciso vivê-la. Glória a Deus. Aleluia. Porque quando eu vivo a palavra, eu vivo na verdade. Conhecereis a verdade e a verdade vos libertará. Vocês precisam entrar na palavra. Vocês precisam viver o evangelho. Não só de pão viver ao homem, mas de toda a palavra que sai da boca de Deus. Quando a palavra sai, meu irmão, e nós cremos nela,
Ela tem poder no mundo espiritual. Ela tem poder no mundo espiritual para mover todas as coisas, meus irmãos, porque Deus deu ordem a respeito da sua palavra. Uma palavra viva, uma palavra que nunca volta vazia. Ela tem poder, a palavra tem poder. Glória a Deus, a palavra nos liberta. Glória a Deus, a palavra nos cura. A palavra te santifica, meu irmão e minha irmã. Mas a palavra tem que estar dentro de você. Dentro de você. Troca a religiosidade. Troca o cerimonial religioso. Pela palavra viva e eficaz. É a palavra que tem que estar dentro de você, meu irmão. Se eu vou ser julgado pela palavra, eu tenho que conhecê-la, meu irmão. Para que eu realmente não peque. Para que eu não tropeça no caminho, para que eu não desvie nem para a direita, nem para a esquerda. Glória a Deus. Deus em todo tempo avisa o seu povo, para que o povo se volte ao Senhor. Glória a Deus. Aleluia. Nós temos a palavra. A palavra de Deus, ela é tão tremenda, que o Senhor manda a gente conhecê-la, um conhecimento com profundidade. Nós precisamos buscar o Senhor. O entendimento, porque a palavra é tudo, meu irmão. O apóstolo Paulo, mais uma vez, em Efésios 3, ele diz que ele se coloque de joelho. Por causa disto, me ponho de joelho perante o Pai do nosso Senhor Jesus Cristo, do qual toda a família, nos céus e na terra, toma o nome, para que, segundo a riqueza da sua glória, vos conceda que sejam exatamente confirmados com o poder pelo seu Espírito no homem interior, para que Cristo habite pela fé nos vossos corações, a fim de estando arraigados e fundados em amor, poderes perfeitamente compreender com todos os santos qual seja a largura, o comprimento, a altura e a profundidade, e o conhecer do amor de Cristo, que excede todo entendimento, para que sejais cheios de toda a plenitude de Deus. Ora, aquele que é poderoso para fazer tudo mais abundantemente, além daquilo que pedimos ou pensamos, segundo o poder que em nós opera. A esse seja a glória na igreja, por Jesus Cristo em todas as gerações, para todos sempre, amém. Olha que tremendo. Para todas as gerações, amém? E para todos sempre, amém. O apóstolo Paulo está orando pela igreja, para que a igreja realmente tivesse esse conhecimento, do qual toda a família, nos céus e na terra, tome o nome do Senhor Jesus, para que, segundo as riquezas da sua glória, vos conceda que sejam confirmados, meus irmãos, com todo o poder do Espírito Santo no homem interior, para poderes perfeitamente compreender com todos os santos qual seja a largura e o comprimento e a altura e o conhecer do amor de Deus que excede todo entendimento. Meus irmãos, Deus já nos deu todas as coisas, nos deu o seu poder, mas eu tenho que crer e buscar aquilo que Deus já me deu. Nem o dom vos falta, já foste enriquecido em tudo, nem uma habilidade vos falta. O dom, Paulo diz, buscai os dons com zelo, fomos enriquecidos, meu irmão, em toda a palavra. Deus derramou o seu sangue na cruz do Calvário para nos fazer ricos, pelo seu Espírito, pelo Espírito Santo de Deus. Mas nós precisamos mortificar a nossa natureza humana. Precisamos mortificar toda a fraqueza humana, meu irmão, e fazer habitar ricamente a palavra de Deus. Se converter porção após porção, meu irmão, em porção de Deus, que ela é amarga no começo, porque precisamos de libertação. Precisamos tirar a resistência, meu irmão. Nós precisamos mortificar a nossa natureza, a nossa resistência humana, porque a carne, ela milita contra o espírito. E nós precisamos, meus irmãos, vencer a natureza carnal
Mas você só vai vencer a natureza carnal se a palavra de Deus estiver habitando ricamente em vós. Porque quando a palavra ela toma lugar

Mas você só vai vencer a natureza carnal se a palavra de Deus estiver habitando ricamente em vós. Porque quando a palavra ela toma lugar da nossa natureza humana, ela vai mortificando a murmuração, ela vai mortificando a tristeza, ela vai mortificando toda a nossa incapacidade humana, meu irmão, e ela vai se tornando poderosa em Deus para operar tudo aquilo, além daquilo que nós imaginamos, meus irmãos. Deus vai operando milagre, Deus vai operando e abrindo os caminhos, tirando os impedimentos. É tempo de libertação, meu irmão, é tempo de libertar. Tem coisas que estão travadas na nossa vida, meus irmãos, mas precisa ter esse conhecimento da palavra de Deus, porque Deus ele veio para nos dar profundidade. O apóstolo Tiago ele diz, aquele que não tem sabedoria, peça a Deus. Nós vamos orar a Deus exatamente para pedir, para que o Senhor nos encha dessa profundidade de Deus. Aleluia, nós vamos orar a Deus para que sejamos cheios do poder e da glória dele, meu irmão, porque sem ele nada nós podemos fazer, mas tudo nós podemos naquele que nos fortalece. E eu digo, quando a palavra está fortalecida dentro de você, quando o Espírito de Deus está fortalecido dentro de você, meu irmão e minha irmã, aleluia, é tempo de parar de olhar as coisas antigas, de olhar as coisas passadas, meus irmãos. Nós não vivemos do passado, nós vivemos agora do presente. E a palavra de Deus tem que se fazer presente dentro de nós. Aleluia! Glória a Deus! Você tem que ser uma bênção. Você tem que ser uma bênção. Aleluia! Você tem que ser uma bênção. Ah, mas o meu pastor é uma bênção. A minha mãe era uma bênção. Tudo pode ter sido uma bênção. Eles podem estar na glória. E você? Você tem que ser uma bênção. Você tem que ser uma bênção. Glória a Deus! Você tem que estar cheio da palavra de Deus. Louvado, engrandecido. Nós temos que aprender, meu irmão e minha irmã. Aleluia! Para a glória de Deus. Para sermos edificados em todo o tempo. Em todo tempo nós precisamos viver pela palavra, sermos cheios do Espírito Santo, cheios do poder, porque o poder de Deus opera. Porque aonde há um justo, aonde há um homem de Deus, uma mulher de Deus, a oração deles tem eficácia, a oração tem poder, a oração liberta das trevas, a oração cura os enfermos, aleluia, e nós vamos orar. Deus está movendo o milagre no coração de muitas pessoas, e eu creio que a oração da fé, a oração da fé, a oração que cura, quando você crê de todo o teu coração, que Deus quer mover coisas novas na tua vida, que Deus está falando com você, meu irmão e minha irmã, que é tempo exatamente de mergulhar em águas profundas, de mergulhar no conhecimento do Altíssimo, de conhecer o Senhor, para que o Senhor revele qual é a profundidade, qual é a largura, qual é o comprimento deste conhecimento que Deus veio para derramar em seu coração, meu irmão, minha irmã, para você não ser levado pelos ventos de doutrina, nem por filosofias de homem, mas para ser instruído pelo próprio Espírito Santo, pela unção dos santos que é derramada em nossos corações em todo o tempo, Senhor, que move neste dia a libertação dos cativos, Pai amado. Quantas pessoas estão cativas nos seus pensamentos?

0: Senhor te encha nesta manhã, em nome de Jesus. Glória a Deus.
1: Meu irmão,
0: precisamos sair da caverna, precisamos sair do cativeiro. O que Satanás mais faz é prender o homem na religiosidade. Meus irmãos, nós precisamos buscar a Deus para que as coisas aconteçam. Nós vivemos pela fé. Meus irmãos, tem gente esperando a aposentadoria da tua bênção. O poder de Deus é instantâneo. A cura de Deus é instantânea. O milagre de Deus é instantâneo. Creia somente. Amém? Nós vamos ficando por aqui. Estaremos aqui amanhã, se assim o Senhor nos permitir. Vai lá no mural. Dá um glória a Deus. Agradeça ao Senhor. Viva cheio da alegria. Regozijai-vos sempre. Alegrai-vos no Senhor. Glória a Deus. Amém? A alegria do Senhor é a nossa força. Estejai-vos sempre alegre. E que a paz do Senhor enche os vossos corações. E que a cura do Senhor esteja derramado na sua alma, no seu coração e na sua mente, em nome de Jesus. Amém.
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3: CCP FM informa a hora certa.
4: 10:30.

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1: 10h50.

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0: Ouça-me. O temor de Deus remove todos os temores.
1: Sabia?
0: Deus criou o homem perfeito, sem medo e sem culpa. Na criação havia completa harmonia entre espírito, alma e corpo. Gênesis 1, versos 26 a 28 comprova. Então disse Deus: façamos o homem à nossa imagem, conforme a nossa semelhança. Domine ele sobre os peixes do mar, sobre as aves do céu, sobre os grandes animais de toda a terra e sobre todos os pequenos animais que se movem rente ao chão. Criou Deus o homem à sua imagem. A imagem de Deus o criou. Homem e mulher os criou. Deus os abençoou e disse a eles: sejam férteis e multipliquem-se. Encham e subjuguem a terra. Dominem sobre os peixes do mar, sobre as aves do céu e sobre todos os animais que se movem pela terra. Ouviu? O medo é produto do pecado, ou melhor, da perda da comunhão com Deus. Não há medo quando se está na relação certa com o Criador. Enquanto Adão mantinha-se em harmonia e comunhão com Deus, nada o atemorizava. O medo não existia antes da queda.

E foi aqui em São Paulo, reunidos com mais de 2 milhões de adoradores. Quantos estiveram ali naquela noite? Que nós cantamos uma palavra que se tornou uma bandeira para nós: arrependimento. Eu me arrependo, Senhor. Você pode dizer junto comigo? Eu me arrependo, Senhor.

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0: CCP-FM informa a hora certa.
1: Meia-noite.
2: Obrigado, Pai. Em nome de Jesus, eu venho com uma palavra de gratidão a Ti por tudo que nos representou esse ano. Obrigado pela comida, pela bebida, pelo vento, o ar. Obrigado, Senhor, pela proteção, a saúde. Obrigado por ter nos dado livramento diante de todos os levantes do inimigo. É certo que não faltaram provas, dificuldades, lutas, pressões, ameaças. Muitas vezes, parecia mesmo que não tinha outro jeito para o barco a não ser afundar. Mas em teu nome, contemplamos o aquietamento das ondas, o vento se acalmar. Logo usufruímos de uma grande bonança e pudermos chegar no tão sonhado porto. Obrigado por tua presença, ó Pai, por teu cuidado, tua misericórdia, graça em nos compreender tanto. Obrigado, Mestre Senhor Jesus Cristo, por tua presença, tua intercessão. Espírito Santo, como foi bom contar com o teu consolo até aqui. Sem ele, teríamos desistido. Obrigado, Pai, pela Carta Magna, a Bíblia Sagrada, que não deixou de ser lâmpada para os nossos pés e luz para o nosso caminho. Por tudo, Senhor, que este espaço seria insuficiente para declararmos. Fica então, não só a minha voz, mas muitos que agora se associam comigo. E juntos, vamos dizer: obrigado, Senhor. Amém.

Se o seu coração estiver pesado.

Há no coração do ímpio a voz da transgressão. Não há temor de Deus diante de seus olhos, porque em seus olhos se lisonjeia. Até que a sua iniquidade se descubra ser detestável. As palavras da sua boca são malícia e engano. Deixou de entender e de fazer o bem. Maquina a transgressão na sua cama. Põe-se em caminho que não é bom.

O mundo nos pede respostas. As pessoas nos pedem respostas. Todo mundo quer saber como é que nós vamos fazer para resolver aquele problema que está destruindo a nossa vida. E o nosso problema vira conversa nas rodas. As pessoas dizem, como é que ele vai fazer agora? Agora não tem mais jeito, está acabado. E de certa forma, as pessoas até se alegram. Na verdade é que nós não temos essa resposta. Porque nós não sabemos como é que Deus vai fazer. Como ele vai fazer? A gente não sabe. A única coisa que nós sabemos, a única certeza que nós temos, é que de repente Deus vai fazer um grande milagre na nossa história. E nós vamos viver coisas extraordinárias no nome de Jesus. A única resposta que nós temos para as pessoas é essa resposta aqui.

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1: Ela é linda, cabelos loiros, longos e sedosos. Ela abre a porta e entra no box. A água cai molhando os cabelos. Ela derrama o shampoo na palma da mão. Os cabelos agora estão cheios de espuma. A espuma começa a escorrer. Os cabelos são enxaguados. Ela fecha a água, se enrola na toalha e sai. De repente, a toalha cai.
2: O quê? A mina é homem! Tô fora!
3: CCP-FM informa a hora certa.
4: 5h40.
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2: Sabia que a imunoterapia e a terapia-alvo são tratamentos que fazem parte das terapias do câncer de pele? A imunoterapia consiste em utilizar o próprio sistema imunológico do paciente para atacar as células do câncer, indicado para tratar carcinoma espinocelular avançado e melanoma que gerou metástase, ou seja, que se espalhou para outros órgãos do corpo. A terapia-alvo consiste em remédios que atacam um ponto específico da célula cancerígena para inibir mutações, diminuir crescimento e controlar a doença. Pode ser prescrito para pacientes com melanoma e carcinoma basocelular avançado. Isso você precisava saber. Débora Garcia, Mulheres de Esperança RTM.
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bom dia para você que nos ouve agora no Rio de Janeiro, são 8 horas e 5 minutos. Está entrando no ar o meu, seu, nosso programa devocional, é o nosso programa de todos os dias. Todos os dias, de segunda a sexta-feira, eu e você temos um encontro marcado aqui por esta rádio através deste programa. E tem edificado vidas, tem edificado a minha vida e certamente vai edificar a tua vida também. Hoje dia, meu amigo, hoje sexta-feira, dia 18 de setembro de 2026, e é com grande alegria que nós vamos adentrando a sua casa através das ondas desta emissora, seja via web, seja via FM, vamos que vamos a partir de agora até as 10 da manhã, ou quase isso, né, com esse nosso programa. Quero crer que você teve uma noite abençoada e que também já esteja tendo aí um dia abençoado na presença do Senhor. Então, vamos que vamos, a partir de agora, em nome de nosso Senhor e Salvador. Sem mais delongas, vamos estar fazendo aqui a nossa oração de abertura do nosso programa. Vamos falar com Deus. Soberano Deus, eterno Pai, em nome do teu filho, nós te agradecemos por esta grande oportunidade, por este privilégio que o Senhor nos concede. Agora, Pai,

por esta grande oportunidade, por este privilégio que o Senhor nos concede. Agora, Pai bendito, toma o nosso dia em Tuas mãos e nos abençoe, para que tudo que nós falarmos ou fizermos aqui seja para a Tua honra e seja para a Tua glória. Venha nos direcionar, Senhor, segundo a Tua vontade. Em nome de nosso Senhor, assim nós oramos e já Te agradecemos em nome do Teu Filho. Amém, amém e amém. Muito bem, meu querido e meu amado irmão, minha querida e minha amada irmã. Agora no Rio de Janeiro são 8:08, né? Vamos dar uma conferida aqui no nosso versículo do dia. Tá aqui, olha. Que o próprio Senhor Jesus Cristo, o Deus, nosso Pai, que nos amou e nos deu eterna consolação e boa esperança pela graça, dê ânimo ao coração de vocês e os fortaleçam para fazerem sempre o bem, tanto em atos como em palavras. Que o próprio Senhor Jesus Cristo e Deus, nosso Pai, que nos amou e nos deu eterna consolação e boa esperança pela graça, deem ânimo ao coração de vocês e os fortaleçam para fazerem sempre o bem, tanto em atos como em palavras. Segunda carta aos Tessalonicenses, capítulo 2, versículos 16 e 17. Que você possa meditar, né, nessa palavra aí, neste início de dia, e que Deus venha te abençoar, venha te encorajar, venha te renovar, venha te dar clareza em tudo que você for fazer. Amém? Louvado seja, né? Bom, são 8:09 no Rio de Janeiro. Você está ouvindo o programa Devocional, o meu programa, o seu programa, o nosso programa de todas as manhãs. Agora 8:10, né? Vamos dar uma conferida aqui nas nossas notícias. Vamos ver se temos alguma coisa que relevante ou irrelevante para a gente estar comentando, né? Se bem que a gente comenta mesmo assim, né? Vamos dar uma conferida aqui. Hoje nós, infelizmente, nós falhamos aí, tanto no Jornal da Manhã, não foi possível colocar no ar por conta da internet muito lenta mesmo, e também da nossa primeira oração, né? Você deve estar percebendo aí que até o áudio está meio truncado aí, deve estar dando umas falhazinhas aí, umas picotadinhas. A internet que está agarrando, não sei, tem que dar uma olhada com calma aqui. Mas enfim, olha, a gente vai para o nosso bloco e daqui a pouco a gente volta com as matérias de hoje, rapidinho.

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1: 8:20.
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Muito bem, muito bem. Estamos de volta agora no Rio de Janeiro. São 8 horas e 25 minutos agora sim. Parece que normalizou, né? Então tá, gente. São 8 horas e 25 minutos no Rio de Janeiro. Nós não vamos deixar de estar comentando aqui algumas coisas que a gente acha, né? Bom, deixa a gente dar uma... Aqui, ó. Deixa a gente só parar. Que fundo musical. É, ainda continua dando umas travadinhas, mas vamos lá. Olha, crise no STF mobiliza pastores e... mobiliza pastores, apoiam e questionam a atuação de André Mendonça. Tá aqui. Bom, primeiro, há que se entender que o André Mendonça, o juiz, né? E o pastor, primeiramente pastor, né? E depois juiz. Nesse caso aí é juiz e pastor, né? Juiz e pastor. André Mendonça, ele não é um político. Primeiro, ele não é político. Ele não tem vícios, né? De político, porque político, ele é cheio de vício, ele é cheio de manias, cheio de trejeito, né? É, ele não é um mafioso, né, nato, como por exemplo Alexandre de Moraes, né, e o Dino, né, e o Gilmar. Ele não tem aquela lábia do bandido, né? É, essa é a grande verdade. Tem gente que não fala, mas a gente tem que falar, né? Estou falando aí que eu vou ser sincero a você, meu irmão, minha irmã. O André Mendonça, logo assim que ele entrou, e todo mundo diz, o pastor terrivelmente evangélico, eu fiz uma ideia. Seu cara vai chegar lá, vai botar para quebrar. Depois eu vi ele parado e tal, nada acontecia, as coisas foram acontecendo, as pessoas presas, Bolsonaro foi preso e o tempo foi passando. Eu falei, meu Deus do céu, o que é isso? Eu falei, poxa, o Bolsonaro errou em cheio.

tempo foi passando, eu falei, meu Deus do céu, o que é isso? Eu falei, poxa, o Bolsonaro errou em cheio. Mas depois, né? Eu comecei a analisar a coisa com a cabeça mais fria, vamos dizer assim, de uma maneira mais, né? Eu falei, pô, não é bem assim não. Primeiro, Deus acima de tudo, né? E a gente tem que esperar o tempo de Deus. Essa é a grande verdade. Foi o que eu comecei a pensar, né? Comecei a pensar. Entendam que o juiz André Mendonça tá praticamente, tem, obviamente que tem o Fux ali, que tem sido ali também uma pedra fundamental, o Luiz Fux, né? Eu sempre disse aqui que o Luiz Fux, de todos aqueles juízes ali, é o único que é um juiz de carreira, o único que é juiz de carreira ali, é juiz de verdade, é o Fux. Os demais são advogados de porta de xadrez, né? Então tem o Fux, né? E tem lá o outro lá, que foi também posto lá por Bolsonaro, mas o outro lá foi meio que... Bolsonaro foi meio que obrigado a colocar ele ali, né? Pois é. Então, ele está agindo com o conhecimento que ele tem, obviamente, né? De lei, né? E claro, debaixo da graça de Deus, né? Vou dar uma olhada na matéria aqui. Olha, em meio à tensão entre ministros do Supremo, grupo de reverendos questiona compatibilidade entre magistratura e ministério pastoral de Mendonça. Outros líderes evangélicos convocam a igreja à oração pelo ministro e pelo Brasil. Gente, ó, quando você vê, preste bem atenção, quando você vê pessoas falando assim, religião não se mistura com política, cuidado com essa pessoa, foge dessa pessoa, tá? Essa pessoa não conhece Bíblia. Quem era Samuel? Quem era Davi? Quem era Salomão? Não é? Pois é. Entendeu? Débora. Não é? Então, meu querido e meu amado irmão, quando você vê gente questionar porque pastor, porque isso, porque aquilo lá, cuidado. Cuidado, meu amigo. Bom, tá aqui, olha. A crise envolve o Supremo Tribunal Federal, STF, passou a aprovar diferentes manifestações dentro do meio evangélico, enquanto um grupo de pastores, em sua maioria presbiteriana, encaminhou uma interpelação de interesse público ao ministro André Mendonça, questionando a sua atuação simultânea como magistrado e pastor. Outros líderes cristãos se manifestaram nas redes sociais pedindo oração pelo ministro e pelo Brasil. Correto? Corretíssimo. Tá? Corretíssimo. Nós temos que ter, sim, homens de Deus lá. Ó, pela falta de homens de Deus lá, olha como é que o Brasil está. Olha como é que o nosso STF está. Pela falta de homens de Deus. Se nós tivéssemos lá... Eu estou falando de homens de Deus, tá, minha gente? Se nós tivéssemos lá homens de Deus, de fato, tantas injustiças não estariam acontecendo. Eu garanto para você que não. Garanto para você que não. Eu estou falando de homem de Deus. Não é pessoas que vão à igreja, não. Tá? As manifestações ocorreram após a sessão extraordinária do STF, realizada na terça-feira, marcada por divergências entre ministros durante análise de procedimentos relacionados ao caso Banco Master e as informações envolvendo ministro Alexandre de Moraes, e o julgamento terminou sem uma decisão definitiva após um pedido de vista feita pelo Flávio Dino. Pastores questionam Mendonça por exceder
as duas

0: funções, por exercer as duas funções. O grupo de reverendo divulgou nesta semana uma carta dirigida diretamente a Mendonça. Os autores questionam a compatibilidade ética, teológica, constitucional entre o exercício de magistratura do STF e a manutenção de um ministério pastoral ativo. Mendonça é reverendo da Igreja Presbiteriana de Pinheiros, IPP, em São Paulo. A manifestação foi assinada majoritariamente por pastores presbiterianos que afirmam falar com o ministro como irmãos e sem animosidade pessoal, mas deve ser de consciência. O documento utiliza como uma das bases de sua argumentação a confissão de fé de Westminster, adotada pela Igreja Presbiteriana do Brasil, IBP. O texto estabelece restrições à atuação de magistrados civis em funções relacionadas à administração da palavra e dos sacramentos, né? A interpretação dos signatários é de que haveria uma incompatibilidade entre ocupar uma posição de magistratura e, ao mesmo tempo, exercer liderança espiritual como pastor. Mendonça, segundo a Folha, desempenha as duas funções. Os reverendos também levantam questionamentos sobre a relação entre a função pública exercida pelo ministro e a sua atuação religiosa, incluindo questões relacionadas à imparcialidade quando o STF analisa temas envolvendo liberdade religiosa. A questão da liberdade religiosa é porque é muito mal compreendido isso aí, tá, gente? Essa questão da liberdade religiosa é muito mal compreendida. O que é liberdade religiosa? É você ter o direito de exercer a sua religião, professar a sua fé publicamente. Desde que isso não venha a agredir a fé de outra pessoa. Então a gente tem que entender muito isso, tá? Porque isso aí tem duas faces. Quem é que não gosta de ir em uma praça, por exemplo, né, ouvir uma palavra, ouvir um louvor, ouvir, por exemplo, um culto ao ar livre? Beleza, né? Aí se tiver uma roda de macumba, né, na praça, você vai gostar? Provavelmente você não vai gostar. Mas se nós estivermos falando de liberdade religiosa, você tem que respeitar. Porque da mesma maneira que você gosta de um culto ao ar livre, é culto também. Pode não ser um culto ao mesmo Deus, mas não deixa de ser um culto. Quando a gente fala aqui, quando eu falo aqui, por exemplo, que os maometanos aí, os seguidores aí, os islâmicos, né, que andam lá com seu tapetinho, chega na hora da oração, não importa onde eles estejam, eles colocam o tapetinho deles lá, se ajoelham e vão orar. Aí se alguém estiver fazendo uma manifestação religiosa de uma outra religião, eles começam a querer encrencar. Você está me entendendo? Então aí é que entra esse negócio da liberdade religiosa. O problema é que a maioria, né, na maioria das situações, essa balança ela é um pouco desonesta, né? Quando se fala de outras religiões, pode tudo. E quando se fala do cristianismo, aí você não pode muita coisa ou não pode quase nada, né? Enfim, então a gente tem que saber ver bem isso aí para que a gente também não venha cair nessa situação aí, né? De liberdade religiosa, igual qualquer outro tipo de liberdade, né? Igual qualquer outro tipo de liberdade. Você vê que as pessoas da ideologia, elas têm uma série de liberdade, uma série de direitos, né? Enquanto que nós, cidadão, até temos, né? Ou não se faz valer, ou as pessoas não sabem dos seus direitos, né? E não se impõem também, né? Tem isso aí. Agora, o fato do pastor André Mendonça ser juiz, eu acho ótimo, excelente que ele seja juiz, sim. Que temos que ter homens e mulheres. Gente, se a gente entregar o Brasil nas mãos dessas pessoas, Aí mesmo, meu amigo, já tá acabado, né? Já tá acabado. Só falta eles terminarem de acabar com tudo, né? Então esse negócio aí de... Por que que não se manifestaram antes, então? Logo assim que ele foi cotado, logo assim que ele foi chamado. Eles queriam lá um ministro meramente ilustrativo? Não. Tem que ter alguém lá que possa... Além de guardar, né? Porque a função do STF é guardar a Constituição. Além de guardar a Constituição, ele também defender os nossos direitos e agir, né? Não em causa própria, mas nesse caso aí, agir em favor do Brasil como um todo, tá? Em favor do Brasil como um todo, ou pelo menos em favor da maioria. É o que não acontece lá com a maioria dos ministros que estão atuando e agindo em favor, né, de uma classe. É isso que não pode acontecer. Ok? É cada coisa, vai cuidar do que fazer, né, meu amigo? Só faltava essa agora, né? Por isso que eu digo, gente, quando você vê gente falando, ah, porque religião e política não se mistura, cuidado, é esquerdista. É aquele esquerdista Fabiano, como às vezes eu falo aqui. Esquerdista Fabiano é aquele que tá ali escondido, camuflado, você tá me entendendo? E fica só, ah, vou anular meu voto. Ah, é fulano, você comparar Bolsonaro, Flávio Bolsonaro com Lula, é brincadeira, né? Você tem que ser muito desonesto pra você dizer que é tudo a mesma coisa, meu amigo. Ah, mas Bolsonaro também tá... Mas peraí, por que que Bolsonaro tá preso?
1: Informa a hora certa.
0: Ah, mas Lula foi inocentado. Lula nunca foi inocentado, tá? Lula nunca foi inocentado. Lula foi descondenado. Ele foi tirado da prisão por um arranjo que fizeram lá no STF, propositalmente, para poder prejudicar Bolsonaro, para poder se colocar em alguém. E Lula não foi colocado ali, preste bem atenção, porque ele é capaz de nada, não. Lula foi colocado ali como uma troca de interesse. Olha, nós vamos colocar você ali, você vai fazer o que você quiser, você vai roubar, fazer o que você quiser. Agora você vai deixar nós fazermos o que nós quisermos. Eu tô falando de nova ordem mundial, tá? Tô falando de nova ordem mundial. Foi isso que aconteceu, não é outra coisa, não. Muito cuidado com essas pessoas aí que ficam com esse negócio aí de pastor não pode ser político, juiz não, pastor não pode ser juiz, não sei, isso é conversa, isso é gente que tá do outro lado, no meio, dentro da igreja, é o que mais tem, tá? Esquerdista dentro da igreja e olha, impostos altos, tá? Impostos altos, com belas palavras no púlpito, mas o coração é governado por Satanás. Essa é a verdade. Bom, vamos a outra matéria aqui, olha. Cristão, eita, um erro aqui. Cristão que salvou 9 mil pessoas do Estado Islâmico é preso na Síria. Ó, aqui ó. Um cristão ex-prefeito da cidade de Sadar, foi com demudo no final, foi preso pelo governo na Síria. Segundo a EWTN News, Saleiman Khalil está na prisão há mais de um ano, sem enfrentar acusações. Khalil foi detido em sua casa no dia 8 de fevereiro de 2025. As autoridades sírias não informaram o motivo da prisão. Tal qual aqui no Brasil, né? Tem gente que está preso, não sabe nem por quê, porque não existe nem processo, né? Já faz 19 meses desde que o pegaram. Não podemos, não sabemos por que pegaram ele. Eles não alegaram que tem acusações contra ele. Não podíamos contratar um advogado. Eles vieram até a nossa casa e disseram, ele era procurado. Contou Nathalie Kalil, filha de Kalil, em entrevista ao jornal EWTN News. É. Qualquer semelhança, né, com com o Brasil, né, não é coincidência, não. Todo regime ditatório, né, ele funciona assim. Eles prendem quem querem, fazem o que querem e fica por isso mesmo. Por quê? É a lei, é a ponta, né? É a ponta da pirâmide, é quem comanda tudo, né? É a lei. Por isso que eu disse que lei não existe. Quando eu falo isso, tem pessoas que olham para mim assim, ué, como lei não existe, pastor? Lei não existe, irmão. Lei é um instrumento, é algo que foi criado pelo homem, certo? Eu não estou falando de lei bíblica, não. Estou falando de nossas leis, né? Ela é algo que foi criado pelo homem, tá? Para dominar, para governar. E a prova, né? A prova, porque o que que nós tínhamos como, como é que eu vou dizer, como um documento, né, que dava legalidade e que nós deveríamos respeitar? É a Constituição. É dali que vem a lei, não é isso? Foi elaborada, né? Foi reescrita, né? E a lei é baseada naquilo que está escrito ali. Cada país tem a sua. Né? O Brasil tem um livro, parece uma Bíblia. Os Estados Unidos é uma folha, se eu não me engano, uma ou duas folhas só. E funciona e muito bem até hoje, desde 1800 e alguma coisa. A do Brasil, a tal da Constituição Cidadã, para eles, né? A Constituição Brasileira foi escrita por comunistas, se vocês não sabem. A Constituição Brasileira de 1988 foi escrita por um grupo de comunistas, inclusive o cara de cavalo Ulisses Guimarães, né? Então, por que que eu cheguei a essa conclusão de que a lei não existe? Porque está lá na Constituição, mas quem deveria, né, honrar essa Constituição e agir segundo a Constituição não age, que é o STF. Você está me entendendo? Por isso que não existe. Eles olham para uma determinada situação, aí mudam a interpretação. A hora que eles querem é seu bel prazer. Então, lei não existe. A lei, ela existe e é rigorosa para mim e para você. Né? Para mim e para você. Comete uma infração de trânsito, qualquer que seja, e você vai ver que a mão da lei é pesada sobre a sua vida. Perdão, principalmente quando se trata na questão, né, da arrecadação, né? Faz qualquer coisa, deixe de pagar aí qualquer coisa, né? Seu imposto de renda, enfim. Você, como é que o peso da lei é rigoroso. Agora, olha esses homens aí, corruptos, envolvidos. Não é milhares, não, são milhões e até bilhões dentro da corrupção, e fica por isso mesmo. O Flávio Dino é um. Quando era governador do Maranhão, roubou 50 milhões, não devolveu, investiu em loja de maconha. E ninguém fala nisso. A lei é eles. Você está me entendendo? É exatamente assim que funciona. Vamos para o nosso bloco musical e a gente volta já já. Você não saia daí.
1: Aleluia. Nós vamos agora à palavra de Deus. A palavra de Deus que nós vamos compartilhar hoje está em Lucas capítulo 16. Vamos começar em Lucas capítulo 16. É uma palavra bem rápida.
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Muito bem, muito bem. Estamos de volta. A gente não pode estar perdendo muito tempo aqui, não? Vamos estar orando? Ouvindo aí o Ronaldo Bezerra.

meu amigo, essas coisas acontecem, né? Então tá, ouvindo aí, ó, Ronaldo Bezerra, que desejo, ao vivo, 9:02, e a partir de agora nós estaremos fazendo a nossa oração, né? Vamos falar com Deus, vamos colocar diante dele, lembrando que

0: Internet, a lentidão na internet aqui, a gente não pôde começar os trabalhos hoje, né? Mas estamos por aqui e vamos continuar, não vamos desistir, não, ok? Não vamos desistir. Em nome do Senhor Jesus Cristo, eu quero convidar você que está nos ouvindo agora, você que chegou agora. Essa é um propósito, né, de oração que nós estamos aqui todos os dias, de segunda a sexta, com 5 orações diárias. A primeira às 6 da manhã, a segunda às 9, a terceira ao meio-dia, né? A quarta oração às 15 horas e a quinta oração às 18 horas. Eu quero convidar você a estar orando junto com a gente. Ou não, né? Mas orando. Convidar você a orar. Não necessariamente junto com a gente. Deixar isso bem frisado aqui. Mas convidando você a orar. Amém? Então vamos falar com Deus. Soberano Deus e eterno Pai, em nome do Teu Filho, nós te agradecemos por tamanha oportunidade, tamanha honra que o Senhor nos concede a cada manhã. Muito obrigado, Senhor, por tudo que tem feito e por tudo que vai fazer. Obrigado, Deus, por ter nos devolvido a vida. Obrigado, Deus, por esta manhã maravilhosa que nós podemos contemplar na beleza da tua santidade. Isso para nós é um grande privilégio, porque quantas pessoas, Senhor, já se foram e nunca prestaram atenção no tesouro e nas maravilhas que só nós seres humanos, podemos contemplar. Então, meu Deus, eu quero te agradecer nesta manhã pela minha vida, por ter me devolvido a vida. Obrigado, Pai, pela minha família. Obrigado, Senhor, por esta rádio, por este trabalho, por este ministério. Obrigado, Senhor, por cada ouvinte que ouve esta programação. Obrigado, Senhor, pelo ar que nós respiramos, pela comida, pela água. Obrigado, Deus, porque temos uma casa, temos uma família. Obrigado, Senhor. Temos uma cama. Muito obrigado. E agora, Pai bendito, eu te peço, em nome do Senhor Jesus Cristo, que o Senhor visite, através do teu Espírito Santo, cada família. Cada pessoa, meu Deus, seja agora visitada nesta manhã. E que a tua visita, meu Pai, venha trazer paz, venha trazer restauração, venha trazer arrependimento, conserto, venha trazer justiça, venha trazer o renovo de Deus, venha trazer consolação e a certeza de que o Senhor está acima de todas as coisas, que todas as coisas estão sob o seu controle, que nada sai do seu controle, e tudo o que acontece, Senhor, é permissão tua. Ainda, meu Deus, que nos pareça má ou ruim, é permissão tua, porque os teus pensamentos são mais altos que os nossos, Senhor. E nós não entendemos muitas vezes o teu agir, mas nós te pedimos nesta manhã, Senhor, venha nos direcionar, Pai. Que teu Espírito Santo esteja sempre ao nosso meio, Senhor, porque como saberemos nós, eu gosto muito de usar essa mesma referência que fez o teu servo Moisés, como saberemos nós se nós. Se o Senhor estiver no nosso meio, então não nos faça sair e nem subir e nem descer de onde nós estivermos. se o Senhor não estiver em nosso meio. Então, meu Deus, que nesta manhã, Espírito Santo de Deus, o Senhor venha tocar nesta pessoa que está enferma da sua carne, talvez até desenganada pelos médicos. Toca agora, meu Deus, com a tua mão de poder. Toca, Senhor. Ainda que o médico tenha dito não, não tem mais jeito. Ainda que a ciência tenha esgotado seus recursos, basta uma palavra tua, Senhor. Basta uma palavra tua. Visita, meu Deus, esta pessoa que está enferma da sua alma, sobrecarregada, oprimida, deprimida, entristecida. Começa agora, meu Deus, a apagar as lembranças, os traumas. Eu não sei por que esta pessoa entrou nesse estado, mas o Senhor sabe. E assim como o Senhor fez comigo e faz com muitas pessoas, meu Deus, levanta esta pessoa desse charco, desse alagadiço. Levanta, Senhor, esta pessoa que parece que os pés estão atolados e que não vai sair mais dessa situação, mas eu digo com toda certeza, sai sim, se você quiser, e pedir ao Senhor com toda a sua fé. Ele vai te estender a mão, Ele vai te levantar, e tudo se fará novo na sua vida, e você vai jogar tudo no mar do esquecimento. Meu Deus, visita esta família que vem sendo assolada por esses espíritos imundos, que entram ali, Senhor, para levar a prostituição, o adultério, a fornicação, para levar ali, meu Deus, a dependência química e alcoólica, para levar a miséria, a enfermidade. Começa, meu Deus, a limpar esta casa. Tu tem total liberdade, Espírito Santo de Deus,
1: informa a hora certa,
0: para mostrar e nos convencer, porque é o Senhor que nos convence de todo o pecado, a mostrar, Senhor, aonde é que nós estamos errando, porque muitas vezes, meu Deus, estamos tão cauterizados, a mente da pessoa está tão cauterizada pelo pecado, que ela começa a achar que é uma coisinha à toa, que isso não vai te ofender. E o diabo, ele trabalha como uma cunha, ele começa com uma coisa que aparentemente é pequena e vai entrando, quando veja, não se consegue mais tirar com muita facilidade. É assim que o diabo age, com o não tem nada a ver, é fanatismo, não é? Então, meu Deus, abre os olhos desta pessoa, meu Deus, que está passando por este processo e não consegue compreender. A vida está toda destruída, a família está destruída, a casa está destruída, o relacionamento está destruído, as finanças estão destruídas, a saúde está destruída. Mesmo assim, a pessoa não enxerga e ainda culpa os outros. Então, meu Deus, que nesta manhã, tira as camas dos olhos deste teu filho e desta tua filha, desta pessoa, meu Deus, tira as escamas dos olhos. Tu tem total liberdade para entrar, agir e atuar. Que esta casa, que este lar, meu Deus, volte a ser aquela casa de outrora. E ainda que nunca tenha sido, meu Deus, que passe a ser uma nova casa, que passa a ser um novo lar, agora sim, habitado pela presença do Espírito Santo, não mais habitada pelo pecado, pelos costumes do mundo, mas agora habitado pela presença do Espírito Santo. Santifica, Senhor, este negócio, santifica, Senhor, esta vida desta pessoa, em nome de nosso Senhor e Salvador Jesus Cristo. Santifica a nossa vida, meu Deus. Eu quero te entregar também, meu Pai, esta pessoa, está em dificuldade financeira e te pedir, ó Deus, que o Senhor visite, que o Senhor venha quebrar agora toda barreira, toda muralha, tudo aquilo, meu Deus, que tem impedido

cesse, que o Senhor venha quebrar agora toda barreira, toda muralha, tudo aquilo, meu Deus, que tem impedido do teu filho e da tua filha alcançar. Ah, Pai, aquilo que está travando a bênção da tua filha de chegar, do teu filho de chegar, caia por terra agora em nome de nosso Senhor. E que a tua filha receba a bênção, a vitória. Que teu filho receba a bênção, a vitória. Aquela causa, meu Deus, na justiça, aquela indenização, aquela aposentadoria, aquele seguro, aquele benefício, meu Deus, que parece que está amarrado. Oh, Pai bendito, aquela entrevista, aquele currículo, meu Deus, aquela vaga. Ah, Senhor, que nunca mais foi respondido. Que nessa manhã, meu Deus, o Senhor venha clarear. O Senhor venha tirar, meu Deus, tudo aquilo que está atrapalhando. E venha abençoar. Em nome do Senhor, Pai. Assim, meu Deus, nós oramos, porque é assim que nós cremos. Em nome do teu filho. Amém. Amém. E amém. Graças a Deus. Meu querido e meu amado irmão, minha querida e minha amada irmã, são 9:14 no Rio de Janeiro. A gente vai para o nosso bloco, ou melhor, a gente não vai para o nosso bloco agora, não. Eu quero só fazer um comentário aqui. Ainda há pouco nós estávamos falando sobre o negócio de liberdade religiosa, política, que o crente, né, deve sim se envolver com política. Ele não deve abandonar a sua fé por causa de política. É bem diferente. Mas ele pode conciliar, sim, porque os nossos heróis da Bíblia lá eram políticos também. Regime diferente, mas eram políticos também. Ou você acha que eles não eram políticos? Hã? Pois é, mas eram sim, tá? Eram políticos. Ó. Para não parecer que é uma coisa só aqui no Brasil, né? Trump indica neta de Billy Graham para cargo de defesa da liberdade religiosa internacional. Você sabe quem é Billy Graham? Billy Graham nada mais, nada menos do que o maior evangelista, né, dos tempos modernos. É o maior evangelista dos tempos modernos. E a sua família, tradicionalmente, todos eles são evangelistas, né? Billy Graham, na década de 70, 80, esteve aqui no Brasil. Agora, recentemente, o neto dele também estaria, mas por questões políticas aí, né? Ele não pôde estar. Ele viria novamente no Maracanã, se não me engano, como foi o Billy Graham. Inclusive, na época, muito divulgado pela rede, pela saudosa Rede Globo, né? De televisão. É mole? Na época, fez o maior estardalhaço. Billy Graham, no Maracanã, é o maior evangelista, e foi uma bênção, né? Eu lembro dessa. Bom, e aí a matéria continua de seguinte, olha. Jane Cassie Graham Lynch, filha de Franklin Graham e neta do evangelista Billy Graham, foi indicada para representar os Estados Unidos na promoção da liberdade religiosa no exterior. Nome ainda precisa ser confirmado pelo Senado. Certamente vai ser. Aqui no Brasil, certamente não sei. talvez até fosse, mas com algumas, né? Enfim. O presidente dos Estados Unidos, Donald Trump, indicou Jane Cassie Graham Lynch para ocupar o cargo de embaixadora geral dos Estados Unidos para liberdade religiosa internacional. Você acha que existe alguém melhor para ser um cargo desse aí, de que uma pessoa religiosa? Agora, aí você pode falar, não, mas então poderia ser, poderia. Aí eu vou te dizer, poderia, desde que essa pessoa fosse, de fato, uma pessoa que estivesse de acordo com princípios éticos e morais, independente da sua religião. Princípios éticos e morais.

independente da sua religião. Porque o que faz o caráter da pessoa não é a religião. A religião até ajuda. Ah, mas você sempre fala que todo muçulmano... É porque aquelas pessoas são de má índole. Você pode ver que o muçulmano de boa índole, ele até quando ele é, quando ele é apresentado a verdade, né, ele se converte, ele muda de opinião em relação àquilo que foi impregnado na sua mente. Mas, né, então, ninguém melhor do que uma pessoa religiosa para ocupar um cargo desse aí, né? Liberdade religiosa, né? Olha, Sally Lynch é filha do evangelista Franklin Graham, neta de Billy Graham. Ela possui atuação ligada a organizações fundadas ou lideradas por sua família, incluindo a Billy Graham Evangelistic Association e Samaritan Purse, além de já ter participado do Conselho Consultivo Evangélico Executivo do Conselho de Fé de Trump durante o primeiro mandato do presidente. Aí está aqui um pedido de oração ao anunciar a indicação de Lynch. Anunciar a indicação, Lynch afirmou que recebeu o convite de Trump para exercer a função e destacou que considera a possibilidade de assumir o posto. É uma honra. É assim que o crente deve agir. Porque se você... Preste atenção, meu irmão. Se você que se considera um crente de verdade ou um cidadão de bem e do bem, se você não se mover, o inimigo vai se mover no seu lugar. Você conhece a história lá da rainha Esther, né? Pois é, e seu tio lá, né? Mordecai, ou Mardoqueu. Tava tudo preparado para ele ser morto, para ele ser enforcado. Não tava tudo preparado? E Esther estava numa situação confortável, estava. Embora ela fosse ali apenas, né, uma das, né? Porque a verdadeira não era ela, né? Ou a titular, né? Depois ela acabou se tornando. Ela estava numa posição ali, tranquila, sossegada ali. O rei tinha tantas mulheres, concubinas, enfim. Quando vão para ela... Ó, estão tentando, vão fazer isso assim. Não, peraí, olha, não posso chegar diante do rei, porque você sabe o que acontece. Se alguém chegar diante do rei sem ser chamado, e já tem um tempo que o rei não me chama. Ó, ela estava tranquila. Ela tinha tudo bom e do melhor, viviam lá naquele harém, né? Aquela, com todo conforto, não é? Elas. Mas aí, ó. Tudo bem, se você não fizer agora, não quiser fazer, tudo bem. Mas lembre que mais cedo ou mais tarde, você vai ser descoberta. E a coisa vai ficar feia pro seu lado. É assim, e o pior de tudo é que tem certos crentes que ele não entende que o mal que chega na casa do vizinho dele, mais cedo ou mais tarde vai chegar na casa dele também. Não é? Mais cedo ou mais tarde vai chegar na casa dele também. Então o crente, ele tem que se mover sim, ele tem que se posicionar sim. O crente não tem que estar degladiando com pessoas porque elas são homossexuais, porque elas são de outra religião, nada disso. A nossa luta não é contra a carne e o sangue. O crente tem que se posicionar. Ele tem que mostrar quem ele é, o seu perfil. E lutar pelo bem. E pelas coisas certas, justas. É assim que deve agir o crente. E na política é a mesma coisa. Como é que você vai influenciar, como é que você vai agir se você não entrar ali, naquele ninho?
você tem que entrar de alguma maneira. Ah, mas tem alguns que entram e se corrompem. Na verdade, ele não se corrompeu, não. Ele já era corrupto. Essa é a verdade. Sempre foi corrupto. Entendeu? Só não tinha oportunidade. É uma questão de oportunidade. Ele só nunca tinha tido oportunidade. Ah, porque fulano era, depois que entrou pra política, se corrompeu. Não, já era corrupto, irmão. Sempre foi. Você tá me entendendo? É igual polícia. Ah, entra, tem que... Não. Ele vai se corromper se o coração dele estiver inclinado à corrupção. Aí ele se corrompe, porque se não tiver, ele vai até morrer. Mas ele não vai se corromper. Entendeu? Então tá. São 9 horas e... São 9:23 no Rio de Janeiro. A gente tem que falar... de certas coisas assim, de uma forma muito didática, né? Até mesmo porque tem pessoas que meio enferrujado, né? Maneira de pensar. Ele acha que ele tá no castelinho dele de cristal, intocável, dentro de uma bolha impenetrável. Vai pensando que é assim, ó. Pra você ver, olha a Europa lá como é que tá, ó. Não, olha a América no que, como é que tá. O Brasil, como é que tá aí, ó. Por achar que, né? Quem diria? Quem diria que nós teríamos aí, né, um grupo de pessoas, uma ideologia, nos perseguindo 24 horas por dia? Pense nisso, por exemplo, há 40 anos atrás. Eu tô com 63, eu posso falar assim. Pense nisso há 40 anos atrás. Era a gente que perseguia eles. Os cristãos. Pense nisso. Né? Hoje em dia, meu irmão, aí, ó, os próprios políticos, as pessoas são colocadas ali em cargos importantes e específicos justamente para nos perseguir. Isso é obra do anticristo, tá? Isso é obra do anticristo. Porque de onde vem a perseguição? Quem é que comanda? Não é? Pois é. Bom, a gente vai dar uma paradinha rapidinha aqui. E a gente volta já já com a palavra de hoje. Você não saia daí.

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A palavra de Deus nos diz, queridos, que nós fomos criados para o louvor da glória do Senhor. Você pode dizer isso para o seu amado irmão? Olha, você foi criado para o louvor da glória de Deus. Diz isso mesmo. Aleluia! Fomos criados para adorar ao Senhor. E esta noite nós estamos aqui para adorar o nosso Deus, exaltar o nosso Senhor. Se você está aqui para isso, aplauda ao Senhor! Aleluia! Louvado seja o nome do Senhor, porque o Senhor vive, Ele reina.

Muito bem, estamos de volta agora no Rio de Janeiro, são 9 horas e 35 minutos e você está ouvindo o programa Devocional, o meu programa, o seu programa, o nosso programa de todas as manhãs, todos os dias, de segunda a sexta-feira, eu e você. Temos o nosso encontro marcado aqui por esta rádio, através desse programa. Bom, nós estamos falando aqui hoje, o assunto está rendendo sobre essa questão de política, de juiz, aquela coisa toda, né? E eu estou expondo aqui a minha visão, tá? E aí eu gostaria de trazer um assunto aqui, lá do livro de Gênesis, presta bem atenção, Gênesis 41. A gente vai estar lendo já pela metade, só para folhear a história toda, né? Mas todo mundo conhece a história de José, né? A gente conhece a história de José, que foi o diz aí, não ouvi, José foi o segundo no Egito, né? Ó, José foi o segundo. José, ele era tão importante, que ele só não podia mexer com a mulher do faraó, o restante era tudo com ele. José era ou não era um político? José, que todo mundo gosta de pregar, né? Todo mundo gosta de contar a história de José, da redenção de José, de como José se tornou o poder de Deus. Entenda, meu filho, entenda, minha filha, que Deus tem as estratégias dele. Você toparia ser um José? É, mas não é só um José lá, o segundo abaixo lá do faraó, não. Ou, aliás, o primeiro abaixo de faraó, não. Não é desse, eu tô falando do José que foi jogado na cisterna. O José que foi vendido como escravo. O José que foi pra cadeia. Né? É desse José que eu estou falando. Sabe pra quê? Pra cumprir os desígnios de Deus. É desse José que eu tô falando. José que estava disposto a suportar o que tivesse a suportar, mesmo sem saber o que ia.

acontecer para salvar uma nação inteira. Tá certo? Então vamos lá. Abra sua Bíblia em Gênesis 41. Enquanto você abre, eu quero orar por aqui. Senhor nosso Deus e Pai, em nome do seu Filho, nós te agradecemos pela oportunidade e o privilégio que o Senhor nos concede nessa manhã. E agora, meu Deus, abra nossa mente e o nosso coração, de maneira que nós possamos ler, ouvir e entender aquilo que tu tens a falar conosco, e que a tua palavra fique gravada nas tábuas do nosso coração e venha surtir o efeito a qual está sendo enviada. Eu ia falar sobre Débora, mas abrindo a Bíblia aqui, caiu aqui em Gênesis, né? Aí, 41, que diz assim, olha, vou colocar para gravar aqui, pronto, que diz assim: 2 anos se passaram, certo dia, o rei do Egito, faraó no caso, né, sonhou que estava em pé. Que estava em pé à margem do Nilo, rio Nilo. De repente, saíram do rio 7 vacas vistosas e gordas, que começaram a pastar entre os juncos que vicejam à beira do rio. Logo em seguida, saíram do rio outras 7 vacas

à margem do Nilo. Então aconteceu que as vacas feias, magras, engoliram as bonitas e gordas. Foi quando o faraó acordou assustado. Amém? Aqui, só até aqui. Quem poderia interpretar de verdade o sonho de faraó? Porque o sonho de faraó era um sonho espiritual, a não ser alguém espiritual, de fato. Profeta, você vai encontrar um monte aí. Eis que falo contigo, você vai encontrar um monte aí, ó. Todo dia, em tudo quanto é igreja, ou melhor, na maioria das igrejas, você vai encontrar esse tipo de coisa. Como lá também tinha também os seus videntes e profetas também lá. Mas o único que poderia interpretar o sonho do rei era José. Aí você, mas nossa, né? Que coincidência. Coincidência nada, meu irmão. Deus é onisciente, Deus é onipotente, onipresente. Deus já sabia das coisas que, os planos de Deus, né? Das coisas que aconteceriam, não é? De todas as coisas que vão acontecer, ele sabe. Né? E o propósito de Deus é exatamente esse: levantar homens e mulheres para que o seu nome seja glorificado. E aí, né, na marola, José é lembrado até hoje, né? Porque o nome de Deus foi glorificado. José é um jovenzinho, né, da família ali, que foi vendido porque os seus irmãos tinham ciúme dele. O seu pai era muito achegado a ele, né? Eles não eram, eles eram irmãos do mesmo pai, mas não eram irmãos da mesma mãe. E havia ali uma certa preferência do seu pai, né? Por conta disso, José passou por todo aquele, aquela situação. Foi vendido, jogaram ele numa cisterna e o largariam lá. Ele morreria, com certeza, né? Mas foi vendido, né, para um grupo de mercadores beduínos, né, que iam passando por ali. E José foi vendido no Egito como escravo. Foi vendido como escravo. Passou ali grande parte do... José não ficou 2, 3 dias na cadeia, não, gente. José ficou grande parte da sua vida na cadeia. Até que Deus se lembra. O título diz assim, ó: Deus não se esquece de José. Não é? Deus não se esquece de José. E daí pra frente todo mundo sabe o que aconteceu, né? José foi levado diante do faraó e revelou o sonho para faraó e ainda aconselhou o faraó do que ele deveria fazer para suportar aquele período de seca e de fome que viria sobre a face da terra. Tá? Não foi só sobre o povo o povo hebreu que veio, não. A fome foi... A diferença foi que José, que não estava no meio dos seus irmãos, era um escravo no Egito, alguém usado por Deus, recebeu a estratégia de Deus e passou para faraó. E aí o faraó entendeu, aceitou aquilo ali, tanto é que ele tornou José governador. Né? Ó, governador. O que é um governador, gente? É um político. Não é isso? E a estratégia de José, né, deu muito certo, a ponto que eles tinham comida até para fornecer para as pessoas, né, de outros locais. E foi aí que José, a coisa se desenrolou. Porque os irmãos José foram até José, José sabia quem era eles, aquela coisa toda. Eles não lembravam mais de José, nem sabiam onde José estava. E José vai, né, e faz aquela situação toda ali e traz toda a sua família, né? Traz toda a sua família. E José foi o salvador de uma nação propriamente dita. Então você entende aí aqui as estratégias de Deus. Nós não entendemos. Quem poderia entender José na sua mocidade ser vendido como escravo para lá na frente ele ser
o Salvador, o Redentor de um povo. Né? Quem diria que José seria esse homem? É, meu amigo, as estratégias de Deus. José se tornou governador do Egito. Do calabouço, a primeira cadeira abaixo de Faraó. E tem mais, abaixo de Faraó, só por causa da mulher de Faraó. Porque Faraó, né? Mas enfim, mandava em tudo no Egito. Mandava em tudo. Né? Mandava em tudo. Aí você vem dizer para mim que crente não pode se envolver. Ah, José, não, Faraó, eu não posso me envolver com isso aí, não. Porque eu sou um hebreu, sabe? Eu sou um hebreu e eu acredito em Deus. Eu sou tão bonzinho, sabe, Faraó? Eu não posso me envolver com isso. Fosse ele fazer isso ou tomar uma postura como essa, ou, né, Esther mesmo não fosse convencida por Mardoqueu que o mal ia chegar até ela, ou o próprio Moisés, com toda a covardia de Moisés, né, com todo o medo de Moisés, não fosse ele arregaçar as mangas e fazer, né? Moisés até tentou não fazer. E por aí vai, não é? E por aí vai. Então nós temos sim, meu irmão, minha irmã, nós temos sim que a nossa parte nós temos que fazer. Sempre que Deus mandar ou sempre que for possível, nós temos que nos colocar e nos posicionar, sabe? Como aquilo que... Você pensa que Deus chamou você para você botar o seu belo terno, o seu belo vestido e ir para a igreja desfilar? Não, pastor, Deus me chamou para pregar. Para pregar o quê? Deixa eu falar uma coisa para você, meu irmão. A Bíblia nada mais é do que um compêndio, um manual de vida. E aqui está incluso preceitos, normas, leis, para que sejam cumpridas. É nada mais do que isso, que é a vontade de Deus. A Bíblia nada mais é do que a carta magna. Você sabe o que é uma carta magna? É a Constituição. A Bíblia é a Constituição do povo de Deus. E não existe nada maior e nem melhor do que isso. É a vontade de Deus para todo homem.

posso falar de liberdade se eu não falar de lei? Como é que eu posso falar de pecado se eu não falar de lei? Você está me entendendo? Não tem como, eu posso até falar, mas eu vou estar sendo muito superficial. É claro que a gente não pode estar todo dia falando só de política. Mas nós temos que sim abrir os olhos dos nossos irmãos que estão aí. Eu ainda digo para você, tem muitos aí que apesar dos pesares,

essa ideologia demoníaca que tem destruído nações e povos, ainda tem um grupo de pessoas que dizem, batem no peito, eu vou votar no Painho, porque o Painho me dá, o Painho te dá a mesma migalha que Faraó dava para manter o povo escravizado, a mesma coisa. Mas para quem não gosta de trabalho, ou para quem nunca trabalhou, ou para quem tem uma visão limitada, né, e se conforma com migalha, é aquela velha história da galinha, né? O cara depena uma galinha toda, arranca todas as penas da galinha, deixa ela sem uma pena. E depois ele come, ele solta a galinha e começa a jogar pequenas migalhas. E a galinha continua seguindo ele, comendo as migalhas. É um retrato fiel, né, de certas pessoas. Exatamente isso. Só que Deus não nos chamou para isso, meu irmão. A Bíblia diz que Deus chamou você e a mim, a todos nós, para sermos cabeça e não cauda. Deus chamou para que nós tenhamos para dar e não para pedir. Para sermos fartos e servir aqueles que não têm. Foi para isso que Deus nos chamou, para sermos bons exemplos, para que as pessoas possam ver quão grande é o nosso Deus. Foi para isso que nós fomos chamados. Então tem sim que se levantar homens e mulheres, compromissados com a verdade, para anunciar a boa nova do reino, que nada mais é do que justiça. Então é necessário, meu irmão, você que ouve esta programação, você que entende a necessidade do posicionamento meu e seu enquanto cristãos, enquanto homens de Deus, de nos levantarmos. Claro, primeiro em um jejum, em oração, se consagrar, mas também de fazermos ou buscarmos a justiça como quem busca o ouro e a prata. Como quem busca o ouro e a prata. Então que nessa manhã, meu amado e meu querido irmão, saia dessa letargia, saia desse sono de indolência, e assuma o chamado que Deus tem na sua vida. Você pode até não concordar comigo, mas eu também não concordo com você, não. Quando você diz, né, ou quando você se comporta, talvez nem diga, mas se comporta, sabe, como aquele crente anestesiado que vive dizendo que igreja, que religião e política não se misturam. Isso é conversa de gente do mal. Me perdoe até o termo, tá? Mas é de gente maligna que usa esse termo, sabe para quê? Para confundir os demais. Porque dá-se uma aparência, né, de neutralidade, de gente do bem. Não se pode agradar a dois deuses, meu amigo. Ou você agrada um e aborrece o outro.

de glória. Esta manhã maravilhosa que o Senhor nos concede. Você venha despertar. Você saia dessa mesmice. Eu vejo tanta coisa acontecendo dentro das igrejas e as pessoas vão levando aquilo como não, meu irmão, não é natural. Não é natural. O erro para nós não é, não pode ser uma coisa, não pode ser banalizado, meu irmão. O pecado não pode ser banalizado, embora a gente entenda que a nossa natureza é essa, porque nós nascemos assim. Mas nós temos que fugir disso. Não dá para você ficar só com palavrinha. Você tem que agir. Você tem que se posicionar contra o pecado, contra os erros, contra todas essas coisas que nos afastam de Deus. E tem gente que está achando que está agradando a Deus, sendo compatível, sendo conivente com o pecado, com a mentira, com o erro. Irmão, nós não estamos aqui para condenar ninguém, meu irmão. De maneira nenhuma. Mas se você for conivente com essas coisas ruins, você fazer alguma coisa, a culpa sobre isso vai estar nas tuas mãos naquele grande dia. Que Deus te abençoe, meu irmão. Que Deus te abençoe, minha irmã. Que você cresça, que você amadureça na fé. E que o Espírito Santo de Deus continue, sim, falando ao seu coração de forma sobrenatural. Que Deus te abençoe. Você tem um dia cheio da graça do Senhor. Hoje é sexta-feira, né? Hoje é sexta-feira. Então, até daqui a pouco, né? O programa, na verdade, segunda-feira. Programa devocional, segunda-feira. Querendo Deus, ele há de querer, né? Mas daqui a pouquinho, ao meio-dia, né? Essa internet continuando boa, se não ficar travando, né? Atrapalhando muito por aqui. Mas, enfim. Daqui a pouco, ao meio-dia, nós estaremos fazendo a nossa oração. Tá certo? Ao meio-dia, às 3 horas e às 6 horas. Mas pelo programa é até segunda-feira. Pelas orações é até daqui a pouco. Querendo Deus, e é claro, ele há de querer. Grande abraço para todos vocês. Tchau.

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1: Amigo querido, nós vamos continuar falando sobre a Bíblia para que você entenda quão importante é o seu estudo e quais as melhores maneiras de estudá-la. Esse livro, sempre e tem sido muito atacado ainda hoje, sempre foi, e ainda hoje isso acontece, mesmo nos nossos dias, ele tem sido atacado por pessoas incrédulas que não o aceitam como a verdadeira palavra de Deus.

foi, e ainda hoje isso acontece, mesmo nos nossos dias, ele tem sido atacado por pessoas incrédulas que não o aceitam como a verdadeira palavra de Deus. Esta é uma palavra divina humana, e sendo assim, ela pode levar, e ela levou, muitos dos seus autores até a morte. Por quê? Porque pagaram com a própria vida a sua fidelidade, o seu compromisso com essa palavra. Portanto, é uma palavra divina. Mas com certeza alguém poderá perguntar, como é que você sabe que a Bíblia é a palavra de Deus? Bem, podemos responder essa pergunta muito interessante e precisamos respondê-la de uma maneira correta. Podemos responder usando a evidência interna, isso é, certamente iremos examinar essa posição ainda mais na proporção em que nós formos estudando a Bíblia. Mas a própria Bíblia, então, como evidência interna, nos dá algumas dicas. Veja esse texto fundamental. Se encontra em 1 Pedro, capítulo 1, do versículo 10 até o versículo 12. É um texto um pouco longo, mas eu quero que você acompanhe a leitura. 1 Pedro, capítulo 1, versículo 10 a 12. Foi a respeito dessa salvação que os profetas indagaram e inquiriram, os quais profetizaram acerca da graça a vós outros destinada, investigando atentamente qual a ocasião ou quais as circunstâncias oportunas indicadas pelo Espírito de Cristo que neles estava, ao dar de antemão testemunho sobre os sofrimentos referentes a Cristo e sobre as glórias que o seguiram. A eles, a esses profetas antigos, foi revelado que não para si mesmos, mas para vós outros, ministravam as coisas que agora vos foram anunciadas por aqueles que, pelo Espírito Santo, enviado do céu, vos pregaram o Evangelho. Coisas essas que anjos anelam para escutar. Repito a passagem, 1 Pedro 1, 10 a 12. Então veja só, nessa passagem, você pode perceber, Pedro está afirmando que as antigas profecias e a pregação do Evangelho são proclamações divinas, orientadas pelo Espírito Santo, anunciando a nossa tão grande salvação. Assim, a própria Bíblia, numa evidência interna, afirma ser ela a palavra de Deus. Uma outra prova objetiva, uma das outras provas externas, isso é, a evidência externa que pode ser usada para confirmar a divindade da Bíblia, é a maravilhosa preservação da própria Bíblia. Já houve tempos em que a Bíblia foi reduzida apenas a um volume. Sempre existiu, mas ainda hoje existem no mundo um grande número de pessoas que são contrárias à própria Bíblia. Muitos inimigos da palavra de Deus não a queimam mais, mas porque eles se acham civilizados. Mas existe por parte de muitos um total desprezo pela Bíblia como palavra de Deus. Ora, esses ataques, essas dificuldades não impedirão que a Bíblia seja o livro mais lido do mundo. Apesar de todos os ataques, a Bíblia persiste e cumpre a sua missão no mundo. Isso é, a missão de proclamar e revelar a pessoa de Deus. E embora possamos dizer que a Bíblia ainda hoje sofre perseguições, ela é, atualmente, o livro mais vendido em todo o mundo. Porém, ainda mais importante é que a Bíblia é o livro mais lido, mais acatado e mais obedecido pelos homens de todas as tribos, línguas, raças e nações. Gostaria que você entendesse claramente isso e eu quero convidá-lo então a tratar de um tema muito interessante que comprova essa singularidade da Bíblia. Eu quero convidá-lo a refletir comigo sobre a questão da unidade da palavra de Deus. Primeiramente, temos que abordar um subtema que denominamos de unidade orgânica. Veja só, considerando a Bíblia e considerando a unidade bíblica, é muito interessante percebermos que os diversos livros da Bíblia constituem uma unidade orgânica. Porque, veja só, entenda bem o que nós estamos falando. O que queremos destacar é que essa unidade que os livros bíblicos apresentam não é uma unidade forjada, uma unidade mecânica, pois ela foi constituída de diferentes partes, mas essas partes se relacionam harmoniosamente entre si.
diferentes das partes.

de um relógio que são preparadas milimetricamente para depois serem unidas e formarem uma máquina que produz um relógio para nos instruir sobre horário, ou diferente de uma catedral que é construída parte a parte, tijolo a tijolo, segundo os planos e as especificações dos engenheiros e arquitetos, a unidade da Bíblia deve ser comparada com uma árvore imponente, resultado de um crescimento progressivo. A Bíblia não foi feita, mas ela cresceu, e a composição dos seus 66 livros marca os estágios do seu desenvolvimento e da revelação divina, que nós chamamos revelação progressiva. Em última análise, a Bíblia é o produto de uma mente única, de um único princípio frutífero que se ramificou em várias direções, mas que, em suas diferentes direções, todas foram mutuamente dependentes, e todas juntas formam só um organismo vivo, isso é, proclamando uma só mensagem. E a mensagem é: Deus é o Criador e quer salvar a sua criatura através de Jesus Cristo. Somente por Jesus Cristo, seu Filho, é que podemos voltar a nos relacionar com Ele, Deus, o nosso Criador. Veja só, essa é uma grande verdade sobre a unidade da Bíblia. Um livro escrito durante aproximadamente 1.500 anos, por mais de 40 autores, em diversas regiões, só pode apresentar essa unidade se ele for sobrenatural. Se tivermos percebido ou percebemos essa coordenação na composição. E esse algo especial é a direção e a inspiração do Espírito Santo de Deus. Eu gostaria, amigo, querido amigo, que você entendesse essa e outras provas internas como uma prova da divindade da palavra de Deus. Eu quero compartilhar agora algumas outras provas. Em primeiro lugar, diversas passagens bíblicas apontam para o fato de que elas têm um autor principal e primário. Nós já lemos uma vez, 2 Pedro 1:21, e nesse texto nós temos clareza em perceber que homens santos falaram da parte de Deus, movidos pelo Espírito Santo. Agora Paulo dizendo a Timóteo, diz que toda a escritura é inspirada por Deus e útil para o ensino, para a repreensão, para a correção, para a educação na justiça. Em segundo lugar, a Bíblia também testifica da sua unidade por ter textos tanto no Antigo Testamento como no Novo Testamento que apontam para a pessoa de Jesus Cristo. Foi Moisés quem disse, lá em Deuteronômio, "O Senhor, teu Deus, te suscitará um profeta no meio de ti, dos teus irmãos, semelhante a mim, a ele ouvirás." Já o profeta Isaías claramente apontou como seria esse profeta, o servo sofredor de Israel. Isaías disse o seguinte: "Ele tomou sobre si as nossas enfermidades e as nossas dores levou sobre si, e nós o reputávamos por ferido de Deus, aflito de Deus e oprimido." E no Novo Testamento, João registra as palavras de João Batista dizendo aquilo que ele disse quando Jesus passou. Ele falou e apontou para os discípulos: "Eis o Cordeiro de Deus que tira o pecado do mundo." Portanto, tanto no Novo como no Antigo Testamento, temos uma mensagem só, o centro de uma mensagem, o Senhor Jesus Cristo. Em terceiro lugar, a Bíblia prova a sua unidade também pelo seu caráter progressivo na revelação de Deus a nós, seres humanos. O autor da carta aos Hebreus é especial em dizer o seguinte, veja só, anote aí se você quiser, Hebreus capítulo 1, versículos 1 e 2. Eu repito, Hebreus 1, 1 e 2. Diz assim: "Havendo Deus outrora falado muitas vezes, de muitas maneiras, aos pais pelos profetas, nesses últimos dias nos falou pelo Filho, a quem constituiu o herdeiro de todas as coisas, pelo qual também fez o universo." Sim, Jesus é a grande revelação do Pai, e as Escrituras testificam dele mesmo, conforme ele mesmo nos disse em João 5:39. Veja as palavras de Jesus: "Examinai as Escrituras, porque nelas julgais ser a vida eterna, e são elas mesmas que testificam de mim."
no João 5,39. Numa outra maneira, em quarto lugar, a Bíblia também testifica da sua unidade através da diversidade de citações das Escrituras, tiradas de diversos livros, mas que são usadas por um autor como um único objetivo. Por exemplo, na passagem de Romanos, capítulo 3, versículo 10 até 18, quando Paulo descreve a natureza humana, veja só, ele usa diversos textos, ele usa Eclesiastes, ele usa os livros dos Salmos, ele usa o livro de Isaías, e assim nos dá um exemplo de citação combinada, demonstrando que todos, incluindo as suas próprias palavras, são igualmente escrituras sagradas com a mesma inspiração. E finalmente, a Bíblia testifica da sua própria unidade ao mostrar como os autores do Novo Testamento, ao citarem o Antigo, ocasionalmente alteram de alguma forma a passagem citada, demonstrando assim que tinham essa liberdade, pois o mesmo autor divino que inspirara o autor do Antigo Testamento podia alterar e aplicar as suas palavras em modo diverso usando os autores do Novo Testamento. Muito bem, estamos prosseguindo, estamos já quase no meio do nosso programa e eu gostaria que agora você entendesse um outro aspecto com relação à unidade da Bíblia. Eu quero dizer agora, quero mencionar agora, a destacar a unidade de significado. Falamos sobre a unidade orgânica, agora nessa segunda parte do programa falamos sobre a unidade de significado. Muito bem. É importante nós entendermos que a palavra de Deus tem apenas um único significado, um único sentido. E por essa razão, ela sempre estará pronta para investigação científica e lógica, para extrairmos dela princípios relevantes para aplicarmos em nossas vidas, mesmo agora no começo do século XXI. Esse princípio fundamental deve ser enfatizado de modo a se contrapor à tendência revelada durante toda a época da igreja e que em certos lugares resiste até o dia de hoje, inclusive no nosso país, de vislumbrar, de ver um sentido múltiplo, um significado variado e diverso de um texto bíblico. Essa tendência torna impossível qualquer trabalho hermenêutico sério. E aí abre portas amplas para todo tipo de interpretação livre que com certeza vai gerar absurdo, chegando muitas vezes às raias das heresias. O engano a respeito do sentido múltiplo, do significado diverso, teve origem primeiramente num grande equívoco, quando importantes escolas disseram que aspectos da escritura, tais como sua linguagem figurada, seus elementos misteriosos e incompreensíveis, fatos simbólicos, ritos, ações incomuns, profecias com cumprimento duplo ou triplo, tudo isso merece uma interpretação variada de significado. Na tentativa do finito entender o infinito, tem-se dito que existem, então, vários sentidos, vários significados de um mesmo texto bíblico. Mas cuidado, esse é um pensamento incorreto. Necessitamos nos proteger contra a maneira de pensar que um único texto bíblico tem diversos significados. Em primeiro lugar, necessitamos diferenciar entre o sentido real da passagem e o sentido atribuído a ela pelos diversos intérpretes. Veja só, temos que saber quem são aqueles que emitem suas opiniões sobre o texto bíblico. Quais são suas tendências? Qual é a sua linha teológica? Em segundo lugar, devemos diferenciar entre o sentido real da passagem e as diversas maneiras de aplicá-la. E para isso, então, é necessário estudarmos profundamente esse texto, orando e dependendo da iluminação do Espírito Santo, sem ajuda do qual nós não teremos condições de aplicá-lo. Primeiramente, sem ajuda de comentários. Nós temos que ter esse contato direto com o Espírito Santo. Depois, sim, nós vamos utilizar os comentários, os livros. Nós temos necessidade de diferenciar entre o sentido místico e o sentido literal, que normalmente deve ser seguido. Muitos cristãos, por não entenderem facilmente alguns textos, começam a ver neles figuras e símbolos que nem sequer passaram pela mente do autor e dos primeiros leitores. Meu amigo,
temos que nos proteger contra essa tendência de encontrarmos mais de um significado, mais de um sentido no mesmo texto da palavra de Deus. Agora, caminhando para o final do nosso programa, eu espero que você esteja entendendo e esteja percebendo quão sério deve ser o nosso estudo da palavra de Deus. Por quê? Porque ela é a palavra de Deus. Temos que ter um procedimento adequado para que todo o seu poder transformador possa ser experimentado por nós. Infelizmente, em nossos dias, temos muitas pessoas interpretando incorretamente a Bíblia e, com base em passagens do Antigo Testamento, interpretam as promessas dirigidas diretamente ao povo de Israel, tentando aplicar essas verdades à nossa época, à época de hoje, à época da igreja. Essas pessoas estão confundindo os que não são experimentados no conhecimento da palavra. Iludem os incautos, iludem os inocentes, colocando falsa esperança nos seus corações, e quando não recebem o que estavam esperando, eles os culpam, dizendo que lhes faltou fé. Isso é, uma fé completada pelas obras. Ora, isso é uma falsa doutrina. Não podemos aceitar essas práticas. Temos que reagir fortemente contra esse engano, colocando a Bíblia no seu devido lugar. Isso é, no lugar de destaque em que ela merece estar. A Bíblia é um livro único, um livro singular, e como tal deve ser interpretada corretamente. E para isso, ela deve ser estudada com toda atenção. Mas eu quero compartilhar ainda mais algumas provas da singularidade da palavra de Deus. A Bíblia é diferente de todos os livros porque ela foi escrita por mais de 40 autores. Eles estavam envolvidos nas mais diversas atividades. Veja só, alguns eram reis, outros camponeses, filósofos, pescadores, poetas, estadistas, estudiosos. Por exemplo, Moisés foi um líder político que estudou nas melhores universidades do Egito. Pedro foi um pescador da Galileia. Amós foi um boiadeiro. Josué foi um general. Neemias foi um copeiro. Daniel tornou-se o primeiro ministro do seu reino lá da Babilônia. Lucas era médico. Salomão era rei. Davi foi um pastor de ovelhas, mas também foi rei. Mateus era um coletor de impostos, um funcionário público da atualidade. Paulo era um estudioso, um cidadão romano, era alguém de proeminência. E além desses, muitos outros foram escolhidos especialmente separados por Deus para serem canais transmissores da sua vontade, exercendo as mais diferentes atividades. Mas a Bíblia também é diferente dos outros livros porque ela foi escrita nos mais diferentes lugares. Moisés a escreveu no meio do deserto. Davi escreveu parte dos seus cânticos nos campos enquanto cuidava das ovelhas, mas certamente escreveu também no palácio enquanto governava o povo de Israel. O profeta Jeremias escreveu suas profecias preso numa masmorra. Daniel escreveu o seu livro numa colina e no palácio real. Paulo escreveu suas cartas, algumas delas durante as suas viagens missionárias, e outras escreveu nas suas prisões lá em Roma, numa casa alugada, ou então naquela prisão no meio de uma rocha, na prisão Marmetina. Lucas escreveu, por exemplo, seus dois grandes livros durante as viagens, enquanto acompanhava o apóstolo Paulo. João, por exemplo, registrou seus escritos e as suas visões quando ele estava exilado na ilha de Patmos. Então, veja, a Bíblia foi escrita das diversas localidades, de diversas localidades daquele mundo antigo. Deus se revelou a esses homens, revelando-lhes também a sua vontade para as nossas vidas, sem qualquer barreira geográfica, demonstrando que para ele não há impossíveis. Meu amigo, eu espero que você esteja percebendo o quão singular, o quão particular, o quão único é esse livro. Estamos falando sobre a palavra de Deus. Mas deixa eu te apresentar mais um ponto. A Bíblia é singular também, merece toda a nossa atenção, porque ela foi também escrita sobre as mais diferentes circunstâncias emocionais dos seus autores. Aqui nós temos alguns itens muito interessantes que eu gostaria de compartilhar com você. Alguns
autores da Bíblia, né, escreveram ela quando estavam muito alegres, como por exemplo Davi, quando escreveu o Salmo 16 e o Salmo 103. Quão

alegre estar na tua presença, ó Senhor, disse Davi. Mas outros escreveram os seus livros numa profunda crise de tristeza e desespero. Por exemplo, quando Jeremias escreveu o livro de Lamentações, ele estava chorando por Jerusalém, que tinha sido destruída e invadida pela Babilônia. Outros, então, escreveram a Bíblia, o seu livro, num clima de profundo debate.

0: Testamento. Amigo, é esse o livro que nós estamos apresentando a você. E nessa apresentação, nós estamos convidando a você nos acompanhar numa aventura sem igual. Espero que esses destaques sobre a Bíblia possam estar aquecendo o seu coração e levando-o a decidir a dedicar um tempo especial no seu dia para a sua leitura, para o seu estudo, para a sua meditação nela, que é a Palavra de Deus. Deus te abençoe e até mais.
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0: CCP FM informa a hora certa.
1: 11 horas.
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3: Agenda dos candidatos à presidência da República para esta quinta-feira, 17 de setembro. Clariana Barão, do DC, faz caminhada na Feira de Toritama, em Pernambuco, e também agenda na Feira de Santa Cruz do Capibaribe, em Pernambuco. Edmilson Costa, do PCB, e o escritor Augusto Cury, do Avante, não enviaram agenda. Flávio Bolsonaro, do PL, faz motocarreata em Vitória da Conquista, Bahia. Lula, do PT, cumpre agenda presidencial nesta quinta-feira em visita ao novo complexo industrial da Eurofarma, em Montes Claros, Minas Gerais. Renan Santos, do Missão, não tem atividades para esta quinta-feira. Ronaldo Caiado, do PSD, tem reunião com empresários e comerciantes na Rua 25 de Março, em São Paulo, capital. Romeu Zema, do Novo, participa de entrevista para o SBT Brasil. Rui Costa Pimenta também não enviou agenda. Samara, do UP, faz caminhada no centro de São Paulo e uma tribuna popular com militantes e apoiadores. Veterinário Wilson Grassi, do Democrata, assina termo de compromisso de presidente amigo da criança na Abrinq, em São Paulo, e também visita a ONG Cão Sem Dono, em Itapecerica da Serra. Com informações enviadas pelas assessorias de imprensa dos candidatos. Na cobertura das eleições 2026, Alan Barbosa.
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1: Bom dia. Pode um candidato comprar voto antes da eleição? Não, está proibido pela lei eleitoral. E compra de voto significa promessas, significa qualquer benefício oferecido ao eleitor. Pois fica parecendo que Lula está aumentando o preço da oferta da compra de voto em 15%. Aumentando Bolsa Família em 15% por um decreto. E para começar a pagar entre o primeiro e o segundo turno, de 600 para 691. Dirão, o Bolsonaro fez isso? Não. 3 meses antes da eleição, o Bolsonaro propôs uma emenda constitucional para aumentar de 400 para 600. Foi um tremendo aumento de 50%. Proposta de emenda constitucional, 3 meses antes da eleição, que só foi aprovada 2 meses depois da eleição, em dezembro. Nada a ver. Aí o Zé Trovão, que apoia o candidato Flávio, entrou na Justiça Eleitoral, dizendo que isso é compra de voto. E aparentemente é. Como é? Como são todos os favores feitos por um governo que quer se reeleger. E aí o TSE aceitou e já nomeou, já fez sorteio de relator. E de novo, parece que vem da mão divina, caiu.

0: e já nomeou, já fez sorteio de relator. E de novo, parece que vem da mão divina, caiu em André Mendonça, que é o vice-presidente do TSE. Vamos ver o que vai dar. De Brasília, Alexandre Garcia.
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2: Sabia que os primeiros praticantes de surf no Brasil surgiram na cidade de Santos na década de 30? Nos anos 40, durante a Segunda Guerra Mundial, o Rio de Janeiro serviu de base naval dos aliados e recebeu a visita de americanos que trouxeram as suas pranchas de surf, máscaras de mergulho e pés de pato, dando início aos esportes de praia. A primeira organização de surf no Brasil só surgiu no ano de 1965, com o nome de Associação de Surf do Estado do Rio de Janeiro. O primeiro campeonato oficial aconteceu nesse mesmo ano, mas o esporte só seria reconhecido pelo Conselho Nacional de Desportos em 1988. Atualmente, o Brasil conta com mais de 2,4 milhões de praticantes de surf, que é o oitavo esporte mais praticado no país. Isso você precisava saber. Débora Garcia, Mulheres de Esperança RTM.
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3: CCP FM informa a hora certa.
4: 11:50.

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0: CCP FM informa a hora certa.
1: Meio-dia.
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3: Essas são as principais notícias desta sexta-feira. Eleitores russos começaram a ir às urnas para eleições legislativas, nas quais o partido do presidente Vladimir Putin, o Rússia Unida, sem oposição, deve vencer. A votação para renovar as 450 cadeiras da Duma, a Câmara Baixa do Parlamento Russo, está prevista para durar até domingo, quando os primeiros resultados devem ser divulgados. Essas são as primeiras eleições legislativas na Rússia desde o início da invasão na Ucrânia, em fevereiro de 2022, sem debate público e com a dissidência e as críticas proibidas, foram autorizados a participar apenas partidos que apoiam Putin e a ofensiva militar do Kremlin. No Iêmen, os combates entre as forças governamentais e os rebeldes hutis deixaram ao menos 63 mortos dos dois lados nas últimas 24 horas. Já a Arábia Saudita indicou que os destroços de um drone lançado pelos hutis caíram sobre seu território, deixando ao menos um morto e dois feridos. Na véspera, os Estados Unidos aprovaram a venda para Riad de 48 aviões de combate F-35 por mais de 24 bilhões de dólares. Os rebeldes do Iêmen, aliados de Teherã, seguem no controle do Estreito de Bab el-Mandeb, enquanto o Irã continua o bloqueio no Estreito de Hormuz. Nessa manhã, a Guarda Revolucionária anunciou ter atingido um petroleiro com bandeira do Togo que tentava cruzar a região. Forte expectativa na Alemanha para eleições locais neste domingo em duas regiões, Berlim e Mecklenburg-Pomerânia Ocidental. O partido da extrema-direita AfD tem novamente chances de vitória, mas terá mais dificuldades. Em nenhuma das duas regiões, a AfD deve atingir um resultado tão alto quanto os 44% obtidos há duas semanas na Saxônia. No entanto, as pesquisas apontam que a extrema-direita pode registrar seu melhor desempenho até hoje nas duas regiões. Uma fonte judicial da França confirmou na noite de ontem que um policial de 35 anos foi preso e indiciado em Paris, suspeito de ter fabricado armas para um ato terrorista. O homem está atualmente em detenção provisória e seria adepto a uma ideologia de ultradireita radical e violenta. Segundo a imprensa francesa, ele foi preso em via pública, fora de serviço, no final de agosto.
0: Muito bem, estamos de volta. São 12:03, agora no Rio de Janeiro. E nesse momento nós estaremos fazendo aqui a nossa oração. E eu quero convidar você, meu amado irmão, minha querida e amada irmã, você que nos prestigia com a sua audiência, né? Muito obrigado. Vamos orar. Vamos falar com Deus. Soberano Deus e eterno Pai, em nome do Teu Filho, mais uma vez, nós nos colocamos, antes de mais nada, Senhor, para Te pedir perdão. Perdão por nossos pecados, nossas falhas, nossas transgressões. Perdão, Senhor, pelas nossas mazelas. Eu quero, Pai bendito, Te agradecer por esta manhã abençoada que se encerra, mais este período, né? E também por este novo período, que é o período da tarde, que está se iniciando. Pedimos a Tua bênção, Senhor. Pedimos, ó Pai, o Teu direcionamento para tudo que nós formos falar ou fazer, e sejamos debaixo da Tua direção, da Tua orientação. Nós somos com

Completamente dependente do Senhor. Totalmente dependente do Senhor. E é por isso que nós pedimos. Se conosco, Senhor, nesta tarde abençoada. Eu quero abençoar a minha casa. Eu quero declarar bênção sobre a minha casa. Também nesse período desta tarde, eu quero abençoar minha esposa, meus filhos, meus familiares. Bem como também eu abençoo meus amigos, irmãos, ouvintes desta programação. E declarar que o Espírito Santo de Deus esteja sobre nós em todos os momentos. Que toda a ação do mal nesta tarde seja neutralizada. Que se existe, meu Deus, alguma armadilha preparada para nós, que não venha prevalecer, mas que caia por terra em nome do Senhor. Que todo engendramento, meu Deus, que toda cilada, que toda ferramenta preparada contra o teu povo, contra os nossos filhos, esposas, nossos amigos, não venha prevalecer, mas que seja destruída em nome de nosso Senhor e Salvador Jesus Cristo. Abençoa, Senhor, a nossa casa, abençoa o nosso lar. Toma tudo em tuas mãos, Senhor. Usa-nos, Senhor, como canal de bênção. Usa-nos, Senhor, como propagadores da tua palavra, não só de boca, mas também por atitudes, em nome do teu filho, Senhor. Assim nós te agradecemos, na certeza da vitória, em nome do teu filho. Amém, amém e amém. Graças a Deus. Muito bem, meu querido e meu amado irmão, minha querida e minha amada irmã. São 12 horas e 6 minutos agora no Rio de Janeiro. Você está ouvindo o programa devocional. O momento de oração é o costume, né, minha gente? Ontem eu errei, hoje eu errei de novo. É o nosso costume, né? Eu estou com o nariz um pouco entupido. Estou falando, você pode observar que está até meio que pior ainda do que já é, né? Mas você está ouvindo o nosso momento de oração, o nosso propósito de oração, né? E hoje, infelizmente, por conta da internet, a gente não pôde nem baixar o conteúdo, né? Preparar o conteúdo do Jornal da Manhã e nem fazer a nossa primeira oração, tá certo? Mas acredito que já está normalizado e vai ficar assim, em nome de Jesus Cristo. Coloco nas mãos de vocês também essa responsabilidade de orar, né? Não só por mim, mas pela rádio também, para que tudo flua, né? Porque quando a gente começa a fazer algo para Deus, e esse algo começa a dar resultado, meu amigo, ó, o pé redondo, aquele que fede enxofre, o cramulhão, ele vai tentar de todo jeito atrapalhar. Pois é, meu amigo, o chifrudo, cara de borracha. Então tá, a gente se encontra daqui a pouco, às 3 horas da tarde, com a nossa quarta oração. Fiquem com Deus, Deus abençoe a todos. Tchau.

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Hoje vamos conhecer Kasher, que significa apto, puro. Levítico 14, versículo 20 diz: E o sacerdote oferecerá o holocausto e a oferta de alimentos sobre o altar. Assim, o sacerdote fará expiação por ele e será limpo. Kasher são os alimentos considerados puros através da lei judaica, que é o kashrut. Os judeus que seguem o kashrut não podem consumir comida não kasher. Porém, existem exceções quanto à utilização não alimentícia de produtos não kasher, como, por exemplo, numa injeção de insulina de origem porcina ministrada a um diabético. A palavra kasher também significa legítimo, aceitável, genuíno, autêntico, num sentido mais amplo. Hoje, a igreja tem o alimento mais puro do mundo, autêntico, genuíno, o pão do céu. João

6:33 nos diz: porque o pão de Deus é aquele que desce do céu e dá vida ao mundo. O alimento mais puro do mundo é a palavra revelada. João capítulo 1, versículo 1. No princípio era o Verbo, a palavra, e o Verbo estava com Deus, que é Jesus, e o Verbo era Deus. A palavra de Deus é legítima, é aceitável, é genuína. A própria ciência, através de suas descobertas, como também pela arqueologia, comprovam que a Bíblia Sagrada é autêntica. Todo aquele que se alimenta da palavra de Deus, que é o alimento mais puro do mundo, está se alimentando do alimento kasher, que é considerado, a partir daí, um Adam kasher, que significa homem santo. Efésios 4:24 nos diz: e vos revistais do novo homem, que segundo Deus é criado em verdadeira justiça e santidade. Hoje conhecemos mais um derivado de Kadosh, o Santo de Israel. Hoje conhecemos kasher, apto, puro, genuíno, autêntico. Este segmento tem o seu bojo no estudo bíblico Os Nomes de Deus, da pastora Naira Pedrini, com a adaptação deste que vos fala, pastor Márcio Batista. Um abraço para você e até o próximo encontro, Os Nomes de Deus.

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Falais verdadeiramente justiça, ó juízes. Julgais com retidão os filhos dos homens. Antes, no coração praticais iniquidade. Na terra distribuís a violência de vossas mãos. Desviam-se os ímpios desde o ventre. Andam errados desde que nascem, falando mentiras. O seu veneno é como o veneno da serpente, como a víbora surda que tapa os ouvidos, para que não ouça a voz dos encantadores, do encantador mais sábio. Ó Deus, quebra-lhes os dentes na boca. Arranca, Senhor, os queixais dos leõezinhos.

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0: informa a hora certa.
1: 2 horas. 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
3: Na Alemanha, depois da vitória há 2 semanas no estado da Saxônia-Anhalt, o partido de extrema-direita Alternativa para a Alemanha terá mais dificuldades em repetir o bom desempenho em outras 2 regiões do país neste domingo. Em Berlim, a AfD pode atingir sua maior votação histórica, mas aparece em 3º nas pesquisas. Já em Mecklenburg-Pomerânia Ocidental, o partido tem reais chances de vitória, mas enfrenta uma disputa acirrada com a atual governadora. Nós vamos agora a Düsseldorf conversar com o correspondente Gabriel Brust.

0: Bom dia, Gabriel. Qual a expectativa aí para o desempenho da FD neste fim de semana?
1: Bom dia. Olha, foi interessante você começar nossa conversa mencionando a eleição de 2 semanas atrás na Saxônia-Anhalt, porque eu acho que ela é um bom exemplo de como a FD vem obtendo vitórias apenas relativas nessas eleições regionais de setembro. Lá na Saxônia, eles fizeram a sua maior votação na história, chegando a 44% dos votos, mas ainda estão patinando para chegar ao poder, já que não obtiveram maioria absoluta. Como a FD não consegue fazer coalizões com outros partidos, ela acaba morrendo na praia, mesmo onde tem a sua base eleitoral mais forte, que são justamente esses estados do leste da Alemanha. Nesse domingo, a votação ocorre em outro estado que fazia parte da antiga Alemanha Oriental, o Mecklenburg-Pomerânia Ocidental, e também em Berlim, que era dividida entre a Alemanha Oriental e Ocidental. Em nenhum dos dois, a AfD deve atingir uma votação tão alta quanto os 44% lá da Saxônia, mas podem ter seu melhor desempenho até então naqueles estados.
0: É, e há 2 semanas a vitória da AfD na Saxônia-Anhalt abalou o governo do chanceler Friedrich Merz, né?
1: A popularidade do chanceler Friedrich Merz chegou a um dos níveis mais baixos desde que ele assumiu o governo. Isso, claro, se reflete em uma baixa intenção de voto no seu partido, a CDU, que é o partido de direita mais tradicional da Alemanha e que governa grande parte do país. Também dominaram o noticiário local as declarações em favor da Rússia da líder nacional da AfD, a Alice Weidel. Ela disse que a Alemanha deveria voltar a comprar gás russo, cortar qualquer ajuda à Ucrânia, inclusive exigir que a Ucrânia devolva a ajuda enviada pela Alemanha até aqui. A vitória da AfD lá na Saxônia-Anhalt foi saudada tanto por Putin quanto por Donald Trump, que são duas figuras com baixa popularidade entre os alemães. Esse é o cenário de fundo e nacional das votações desse domingo, mas o que mais pesa, assim como nas eleições para governador no Brasil, é sempre a realidade local, né, de cada estado.
0: E, Gabriel, quais são as particularidades da eleição na capital Berlim?
1: Pobreza, lixo e moradia, acho que essas três palavras resumem bem a pauta do debate eleitoral na região da capital alemã, que é uma cidade-estado, né? Ao contrário da maioria dos outros países europeus, aqui na Alemanha a capital tem um peso menor no PIB do país. Berlim é uma cidade-estado mais empobrecida se comparada às outras metrópoles da Alemanha, como Munique. E Berlim está entre os estados alemães com maior proporção da população dependendo de benefícios sociais. Os problemas se acumulam na cidade, como problemas de limpeza urbana, acúmulo de lixo, além de um preço de aluguel que disparou nos últimos anos. O custo da moradia foi um dos principais temas, inclusive, do debate entre os candidatos na quarta-feira à noite. O debate não teve a presença do atual governador, o Kai Wegner, que desistiu de tentar a reeleição. O Wegner foi muito criticado pela maneira como ele lidou com um apagão que atingiu Berlim em janeiro desse ano, quando um grupo extremista atacou cabos de energia, deixando milhares de berlinenses sem luz. Mas o partido de Wegner, a CDU, segue com boas intenções de voto. A última pesquisa mostra uma votação extremamente pulverizada, com nenhum partido despontando na liderança isolada. O Die Linke, que é um partido de esquerda, lidera a pesquisa com 22%, seguido de perto pela CDU, com 20%. Aí vem a AfD com 18% em terceiro lugar, os Verdes com 15% e a social-democracia do SPD com 12%. Ou seja, está tudo muito parelho em Berlim. A atual coalizão que governa a cidade é das duas tradicionais forças políticas do país, a CDU e o SPD. Só que se esses resultados da pesquisa se concretizarem, dessa vez os dois partidos não terão maioria para governar. Será preciso uma coalizão de 3 partidos. O certo é que o Die Linke, mesmo que chegue em primeiro, terá dificuldade em formar uma coalizão. Dentro da esquerda, o próprio SPD tem divergências centrais com o Die Linke, por exemplo, na proposta de estatização de empresas privadas de habitação, que é uma proposta do Die Linke, né? A diferença aí entre os social-democratas e a esquerda mais radical fica bem evidente na eleição em Berlim.
0: E o cenário em Mecklenburg, lá a vitória da AfD pode estar ameaçada, né?
1: Pois é, nesse estado do nordeste da Alemanha, a AfD vinha liderando as intenções de voto até ontem à noite, mas parece estar havendo uma virada de última hora. A atual governadora social-democrata da SPD, a Manuela Schwesig, vinha há dias crescendo nas pesquisas e na última teria ultrapassado a AfD, agora num apertado 37% contra 36% da extrema-direita. Schwesig é uma figura popular no estado e ficou conhecida por enfrentar um câncer sem deixar a cadeira de governadora. Ela tem feito uma campanha bem personalista contra a AfD. Seu slogan é Die Frau gegen Blau, algo como a mulher contra os azuis, em referência à cor da AfD. O resumo da ópera é que a extrema-direita pode atingir sua maior votação da história nos dois estados que votam neste domingo, mas nada parecido com os 44% conquistados na Sachsen-Anhalt.
0: Muito obrigada. Este foi Gabriel Brust, em Düsseldorf, na Alemanha.
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E se sois de Cristo, então sois descendência de Abraão e herdeiros conforme a promessa. Gálatas capítulo 3, verso 29. Não mais detalhes, e sim vivendo o principal. Enquanto eu conversava aqui com você e relembrava a minha história, fiquei pensando em lhe dizer mais algumas coisas que, para mim, são muito importantes. O único lugar para nos encontrarmos é em Deus, não há outro. Eu acredito sinceramente que todos nós precisamos, de alguma maneira, olhar para o Senhor de uma forma diferente. Precisamos tirar as formalidades de dentro da igreja, das placas, das denominações, das divisões, dos ritos. E cada um de nós precisa ter a sua experiência pessoal com Deus, não por intermédio de ninguém, sem mediador.

Só nós e Ele. E por que eu digo isso? Porque aceitar o sacrifício de Cristo é o centro para toda mudança na nossa vida, toda transformação, toda nova revelação, todo propósito vem dEle.

0: Aceitar a Cristo é receber o que Ele pode fazer por nós. É preciso mergulhar.
1: CCPFM informa a hora certa.
2: 2h40.
0: Absolutamente acessível. Ele passou por um processo para nos mostrar isso. Ele desceu da glória, se tornou como um de nós. E hoje está glorificado, mas continua como um de nós. Assim podemos nos achegar a Ele. No Antigo Testamento, Ele mandava pão do céu. No Novo, Ele senta à mesa, nos serve e come junto conosco o nosso pão. Esse é o Jesus que a gente tem. Esse é o acesso que Ele nos dá. Então, a minha oração é que cada jovem, em cada lugar, cada pessoa, cada família, em cada lugar, traga Cristo para o centro da sua vida. Cristo para o centro do seu casamento, para o centro da sua história, para o centro de tudo. Porque o Evangelho faz na vida da gente o sobrenatural. Não é uma mudança natural, é um processo sobrenatural. Quando a gente tira Cristo, a essência da nossa vida, e coloca a igreja, a hermenêutica, a doutrina, a teologia, qualquer coisa no lugar dele, a gente acaba perdendo tudo. Porque o sobrenatural, a mudança, a vida abundante só funciona com Cristo. Em qualquer lugar, ônibus, escola, banheiro, lanchonete, shopping, é lugar para você viver uma experiência com o Senhor. Se falta amigo na sua vida, Ele pode ser um amigo incrível. Se falta pai na sua vida, Ele pode ser um pai incrível. Se falta dinheiro, Ele pode ser a sua provisão. Se falta saúde, Ele pode ser a sua cura. As pessoas só precisam entender que Cristo é o centro de tudo. O ponto inicial e principal é Cristo. E é para Ele que você precisa correr agora. Então tudo o que a gente faz, o pastor, o pregador, o cantor, a banda, os ministérios, tudo isso são só detalhes. Cristo é a razão de tudo isso. Cristo é o espetáculo em si. Há um tempo, um jogador fez 3 gols e pediu minha música no Fantástico. Na verdade, a música não é minha, mas de Deus. Então, de fato, é um Deus incrível. Pois pegou uma pedrinha muito bruta e desenhou uma história. Mas eu não sei o que vem pela frente. E sabe, eu não vou me abater se o caminho que Ele tem para mim daqui para frente for diferente. Sabe por quê? Porque a minha base não está firmada no sonho de ser cantor. Não. A minha base é Cristo. E meu sonho é que a sua base seja Ele também. Se proponha hoje a aceitá-lo de verdade. Como diz a letra da canção, depois da cruz do Salvador, os sonhos mortos de um sonhador que era eu longe de Deus, mas que pelo seu favor, meu sonho reviveu. Sim, sim. Se Ele for o centro da sua vida, se Ele for o seu tudo, todos os detalhes contribuirão para o seu crescimento. Então, eu te faço um pedido agora. Mergulhe em Cristo e você viverá o extraordinário. Que Deus abençoe você poderosamente.

Maria Fernanda Neisser Fragais, de 43 anos, foi encontrada morta na última terça-feira, dia 15, no bairro Pinheirinho, em Curitiba. Ela estava desaparecida desde a noite anterior, quando saiu de uma balada, acompanhada por um homem. Segundo a Polícia Civil do Paraná, câmeras de segurança mostram os dois deixando o estabelecimento e seguindo até uma área de mata, próxima ao local onde o corpo foi encontrado. A família havia registrado o desaparecimento depois que Maria Fernanda não retornou à balada. A polícia investiga as circunstâncias da morte e procura o homem.

que foi visto pela última vez com a vítima. Ele tem 26 anos, possui antecedentes por crimes relacionados à violência doméstica e responde a um processo por estupro, além de estar foragido desde junho deste ano. Maria Fernanda foi encontrada sem roupas dentro de uma valeta e a possibilidade de violência sexual também está sendo investigada, mas ainda não foi confirmada. A polícia aguarda os laudos do Instituto Médico Legal para esclarecer o caso.

0: Muito bem, meu amigo, meu irmão, minha querida e amada irmã. São 3 horas agora no Rio de Janeiro e 5 minutos. Oh, perdão, 2 minutos, 15 horas e 2 minutos no Rio de Janeiro. E aqui estamos nós mais uma vez, né, para a nossa quarta oração do dia. Embora que hoje nós não fizemos 4, né? Ou melhor, não vamos fazer as 5, porque a das 6 falhou, né? De 6 da manhã falhou. Mas enfim, estamos aqui para orar. Para você que está chegando agora, esse é o nosso momento de oração, nosso propósito, onde nós temos orado aqui 5 vezes por dia. A primeira oração é às 6, a segunda às 9, a terceira ao meio-dia, a quarta às 3 horas da tarde, agora, né? E a quinta oração é às 18 horas. E eu quero convidar você, né? Eu quero incentivar você a começar a orar. Nossa, pastor, tanto tempo que eu não oro. Pois é, aproveita aí, ó, um embalo, né? E começa a orar junto com a gente. Eu sempre digo aqui, não necessariamente você precisa estar ouvindo a rádio, mas você precisa, né, se educar nesse sentido aí. Adotar esse compromisso. Ah, minha vida é tão corrida, é tão corrida. Olha o exemplo dos muçulmanos. Para eles não tem esse negócio de corrida para lá, não. Chegou na hora da oração, eles estão ali orando. E não quer dizer que eles não trabalham, eles trabalham. Mas na hora da oração, para eles é sagrado. E nós precisamos quebrar esse negócio. Sabe, de que o trabalho atrapalha, o relacionamento atrapalha, o filme atrapalha, a ida no shopping atrapalha, nada disso. Você tem que se adequar, buscar se adequar, né? Então comece com pequenas orações, como nós temos feito aqui, com a breve oração, porém direta, né? Objetiva, ok? Vamos orar. Senhor nosso Deus e Pai, Senhor Jesus de Nazaré, mais uma vez, estamos aqui para te agradecer, Deus, por este dia, por este momento. Eu te agradeço por tudo que tem feito e por tudo que vai fazer. E quero pedir, ó Deus, a tua direção, teu discernimento, para que possamos continuar, Senhor, nesta jornada. Pedimos, ó Deus, sabedoria, entendimento, capacitação, para que possamos continuar na pregação, na disseminação do Evangelho de Cristo na face da terra, seja pessoalmente, no corpo a corpo, seja via rádio, via internet, mas dai-nos, Senhor, a liberdade, as ferramentas necessárias e os recursos também necessários para que possamos continuar, Senhor. Ó Deus amado e querido, visita a tua igreja nesta tarde, visita as lideranças, os pastores, bispos, os grupos, né? Cada departamento da tua igreja que seja visitada nesta tarde, cada trabalho no lar, cada ponto de pregação, cada congregação, meu Deus, independente, né, da denominação, independente da liturgia, da doutrina, visita, meu Deus, a tua igreja. Visita os teus filhos nesta tarde. Ó Deus, que toda luta, Senhor, que todo embargo, que toda barreira seja jogada por terra, que possa ser, né, que possamos transpor, né, pular, andar por cima ou nos desvencilhar, em nome de nosso Senhor. Nós temos pedido, ó Deus, que o Senhor esteja no nosso meio e continuaremos pedindo, Pai, para que o Senhor esteja no nosso meio, porque assim nós saberemos, teremos a certeza que estamos fazendo a coisa certa. Ah, meu Deus amado, venha derramar da tua unção, da tua glória, nos dê ousadia, intrepidez na pregação do Evangelho, e que a cada dia mais nós possamos ser zelosos a começar por nós mesmos, Senhor. Porque como poderemos pregar se nós não formos exemplo? Como poderemos cobrar exemplos e ensinar as pessoas se nós não formos, Senhor, exemplo. Então, meu Deus, que nesta tarde venha fluir em nosso meio, para que possamos, ó Deus, fazer a Tua obra com retidão e sinceridade, para que quando nós abrimos a nossa boca, Senhor, nós estejamos falando de nós mesmos, e não ficar citando A e B, embora que nós possamos fazer isso sim, mas que nós venhamos viver uma experiência com o Senhor, para que através dessa experiência vivida por nós, nós possamos ensinar outras pessoas a viverem também e a passar. Ó Deus, tantas coisas que nós já passamos, e tantas pessoas, meu Deus, vivendo as mesmas situações, achando que não vai conseguir, que não vai dar certo, como nós lá atrás também achávamos que não íamos conseguir, que não ia dar certo, e no entanto nós estamos aqui. Então, meu Deus, que nós sejamos este canal, Senhor, para dar o bom exemplo, para mostrar e dizer, você vai conseguir em nome de Jesus Cristo. E é por isso, Pai, que nós te pedimos os meios, as estratégias necessárias e até mesmo os recursos necessários para que possamos fazer o ID. Se ninguém quer ir, envia a nós, Senhor. Envia a nós. Eis-nos aqui, Senhor. Deus abençoe a tua igreja em todo o Brasil, Senhor. Em cada estado, em cada região do nosso país. Que a tua igreja possa estar sendo desperta, Senhor. Possa estar sendo despertada para este momento de oração, de clamor, de busca, meu Deus. Ah, Espírito Santo de Deus, venha sobre nós e batiza-nos, Senhor. Dá-nos os dons. Nós queremos ser ferramentas, Senhor, afiadas nas tuas mãos. Em nome do teu Filho, meu Deus, abençoe a tua igreja, Pai. Abençoe a tua igreja. Que cada pastor neste momento, Senhor, possa estar sentindo o toque do teu Espírito Santo. Que cada liderança, que cada membro, Senhor, possa estar sentindo o teu toque, o teu chamado para o ID, Senhor, para a grande missão. Oh, meu Deus amado, em nome do teu Filho, Pai, toma o Brasil nas tuas mãos, Senhor. Tome a nação brasileira nas tuas mãos. Dê visão, dê sabedoria e as estratégias para aqueles que estão a teu serviço, meu Deus. Em nome de nosso Senhor e Salvador. E que o nosso povo seja liberto. Em nome de nosso Senhor. Assim, meu Deus, nós oramos, porque é assim que cremos. Em nome do teu Filho. Amém. Amém e amém. Graças a Deus. Daqui a pouco a gente volta, por volta das 18 horas, na nossa oração final de hoje. Até daqui a pouco.
1: 6%. Como a margem de erro é de 1,8 ponto percentual, os dois estão em empate técnico. Augusto Cury aparece em seguida, com 8%, enquanto Renan Santos e Ronaldo Caiado têm 3% cada. O levantamento ouviu 3 mil eleitores em 623 municípios das 27 unidades da federação entre os dias 13 e 16 de setembro, por telefone. A pesquisa tem 95% de nível de confiança e está registrada no Tribunal Superior Eleitoral sobre o protocolo BR00360/2026. Outros candidatos aparecem com percentuais entre 1% e 2%, enquanto 4% declararam voto branco ou nulo e 2% não souberam responder.

O governador de São Paulo, Tarcísio de Freitas, afirmou que o Supremo Tribunal Federal atravessa uma crise e estaria dividido em grupos, que, segundo ele, buscam autoproteção. Durante uma agenda em Itapetininga, no interior paulista, Tarcísio disse que o judiciário está sangrando e defendeu que ministros e magistrados sejam investigados e prestem contas quando houver questionamento sobre suas condutas. As declarações acontecem após uma sessão do Supremo marcada por divergências entre ministros nos casos envolvendo Alexandre de Moraes e André Mendonça. Tarcísio afirmou que a corte precisa dar uma resposta à sociedade e defendeu que o tribunal seja passado a limpo, com transparência na apuração dos fatos. Ele também disse que a crise estaria provocando insegurança jurídica e citou o chamado risco supremo nas projeções do mercado.

Segundo investigação do Ministério Público de São Paulo, o PCC teria planejado ampliar sua atuação para além do transporte coletivo e buscar espaço também no setor da saúde e em organizações não governamentais. A apuração aponta que a estratégia seria utilizar empresas e estruturas para participar de contratos públicos e reproduzir um modelo semelhante ao identificado no sistema de ônibus da capital. Diálogos interceptados também indicaram a intenção de criar uma ONG, embora o Ministério Público não tenha apontado, nesse caso, evidências de que a entidade estivesse envolvida em atividades criminosas. A investigação faz parte da Operação Vectora Corrupta, deflagrada pela Polícia Civil e pelo Ministério Público. Segundo os investigadores, pelo menos 12 das 22 empresas que operam o transporte coletivo de São Paulo seriam, em tese, controladas direta ou indiretamente pelo PCC. A operação cumpriu 16 mandados de prisão e 18 de busca e apreensão, com 9 suspeitos presos até o momento, enquanto as autoridades também investigam possíveis conexões com contratos públicos e financiamento de campanhas políticas em 2024.

O ex-presidente do Kosovo, Hashim Thaçi, foi condenado a 25 anos de prisão por crimes de guerra cometidos durante o conflito entre Kosovo e Sérvia, entre 1998 e 1999. O tribunal em Haia considerou Thaçi culpado por homicídio, tortura e detenção ilegal, responsabilizando-o pela morte de 96 pessoas, pela prisão de 385 e pela tortura de outras 303. Ele negou as acusações e pode recorrer da decisão. Segundo a sentença, Thaçi participou e incentivou crimes cometidos pelo Exército de Libertação do Kosovo contra pessoas consideradas opositoras ou colaboradoras das forças sérvias. Os promotores haviam pedido 45 anos de prisão, mas os juízes rejeitaram 6 acusações de crimes contra a humanidade por falta de provas suficientes. A condenação provocou manifestações de apoiadores de Thaçi no Kosovo e em Haia, enquanto autoridades e grupos sérvios também reagiram de forma crítica à decisão.

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2: Sabia que a anemia nutricional pode ser causada pela falta de vitamina B12 e de ácido fólico? A vitamina B12 é responsável pela síntese da hemoglobina e o ácido fólico ajuda na produção e na manutenção de células novas e na síntese do DNA. A anemia provocada por essas deficiências é conhecida como megaloblástica. Seus sintomas são os mesmos da anemia ferropriva, porém, quando se trata da carência da vitamina B12, acrescenta-se pele amarelada, irritabilidade e comprometimento dos nervos, o que causa formigamento nas pernas e nas mãos, cãibras, queimação nos ombros, dificuldade de marcha e fraqueza muscular. Isso você precisava saber. Débora Garcia, Mulheres de Esperança, RTM.
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3: CCP FM informa a hora certa.
4: 3:50.

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1: Nesta edição do Doutor Ajuda, vamos saber mais sobre prolapso mitral. O médico cardiologista Dr. Lucas Tachotti Pires nos fala o que é o prolapso mitral.
2: Olá, ouvintes. O prolapso da válvula mitral corresponde a uma alteração no processo de fechamento desta válvula, levando uma parte dela para dentro do átrio. A válvula mitral fica entre o átrio esquerdo e o ventrículo esquerdo e impede o sangue de retornar ao átrio durante a contração do ventrículo esquerdo. A identificação do prolapso é feita através de um exame chamado ecocardiograma. Esse prolapso pode gerar a falha do fechamento da válvula, chamado de insuficiência mitral. Se esse fechamento não é tão bom, parte do sangue que iria para o corpo volta para o átrio esquerdo e desce para os pulmões, podendo ao longo do tempo aumentar a pressão dentro dos pulmões e gerar acúmulo de líquido pulmonar e, consequentemente, falta de ar. Nos casos mais graves, pode ser necessária a realização de cirurgia para corrigir o prolapso ou até a troca da válvula. A boa notícia é que a maioria das pessoas que têm prolapso não desenvolvem essa insuficiência tão importante. Caso tenha dúvidas sobre o tema, procure um médico cardiologista.
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está passando hoje e não consegue levantar da cama, não consegue ter uma vida social, não consegue estar aqui, mas olha você aqui.

Boa tarde. Pesquisas de opinião desses últimos dias, todas dando resultados semelhantes. Agora, Bloomberg contratou Atlas e deu uma diferença no primeiro turno de apenas 2,4% entre os dois. Lula na frente, 44,1%, Flávio, 41,7%. A anterior estava dando Flávio ainda com 37%, pulou para 41%. Mas no segundo turno, Flávio já passa Lula, 47,2% a 46,8%. A gente vê que Flávio não recebe os votos totais de Cury, de Renan, certamente, de um dos dois. Porque de Caiado e de Zema eu acredito que vai receber. Né? Porque a soma dos quatro daria 11,4%. Faria Flávio vencer por 53,1%, mas não chega a isso. Os anteriores, a Quest, está dando no segundo turno, Flávio 42, Lula 40. A Lexus com BTG está dando Flávio 46, Lula.

0: 32, Lula 40, a Lexus com BTG está dando Flávio 46, Lula 47. Então, o que a gente vê aí é um período decisivo agora, as próximas duas semanas. Semana que vem, Lula está em Nova York fazendo discurso na ONU, como é tradicional abrir a Assembleia com discurso do presidente do Brasil. Com isso, ele sai da campanha. E o Flávio, a gente está vendo, está investindo muito no Nordeste, onde a diferença é maior. De Brasília, Alexandre Garcia.
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nas regiões celestiais e estão por toda parte em ação intensa e constante. São cooperadores de Deus.

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2: O Palmeiras está na semifinal da Libertadores, depois de uma classificação dramática contra a LDU. Na partida de volta, em Quito, o Verdão chegou a ficar duas vezes à frente no placar, com gols de Marlon Freitas e Vitor Roque, mas sofreu a virada nos minutos finais e perdeu por 3-2 no tempo normal. Estrada marcou os dois gols da LDU, sendo o segundo já aos 48 minutos do segundo tempo, levando a decisão para os pênaltis. Nas cobranças, o Palmeiras venceu por 4-3, com grande atuação do goleiro Carlos Miguel, que defendeu duas penalidades e foi decisivo para a classificação. O resultado garantiu ao Verdão sua 13ª semifinal de Libertadores e colocou o time diante do Fluminense na próxima fase.
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2: O Atlético Mineiro conseguiu uma virada emocionante sobre o Santos e avançou à semifinal da Copa Sul-Americana. Na Arena MRV, o Galo venceu por 4-2 no tempo normal, devolvendo a derrota por 2-0 sofrida na Vila Belmiro. Bernard abriu o placar logo aos 17 segundos, Renier marcou duas vezes e Coelho fez o quarto gol aos 46 minutos do segundo tempo. Pelo Santos, Lianco contra e Gabigol balançaram as redes. Com o empate de 4-4 no placar agregado, a vaga foi decidida nos pênaltis, e aí brilhou o goleiro Gabriel Delfim, que defendeu três cobranças do Santos e foi fundamental na vitória do Atlético por 3-1. O Galo agora está entre os quatro melhores da competição e aguarda o vencedor de Cienciano, do Peru, e Montevideo City Torque, do Uruguai, para conhecer seu adversário na semifinal.
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2: O Inter Miami venceu o Cruz Azul por 2-0 e conquistou pela primeira vez a Copa dos Campeões. O grande destaque foi Lionel Messi, que abriu o placar aos 24 minutos do primeiro tempo, de cabeça, após cruzamento de Luis Suárez. O gol foi o 100º de Messi pelo Inter Miami, marca alcançada em 115 partidas pelo clube. Na segunda etapa, o Inter Miami confirmou a conquista aos 35 minutos, quando Casemiro marcou de cabeça após cobrança de escanteio de Messi. Com o título, o argentino chegou a mais uma taça pelo clube, que também teve a estreia do técnico Cristian Kili González. A Copa dos Campeões reúne os vencedores da MLS e do futebol mexicano, e o Inter Miami se tornou o primeiro clube da equipe a conquistar a competição.
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2: O Bournemouth venceu a Real Sociedad por 2-1 na Espanha pela primeira rodada da fase de Liga da Europa League. Justin Kluivert abriu o placar e o brasileiro Rayan ampliou aos 20 minutos do primeiro tempo, de cabeça após cruzamento de Alex Scott. O gol foi histórico, já que marcou a estreia do Bournemouth em uma competição europeia. A Real Sociedad diminuiu no início do segundo tempo, com Sérgio Gomes, e pressionou em busca do empate. Mas o goleiro Jorge Petrovic fez defesas importantes para garantir a vitória inglesa. Para Rayan, de 20 anos, o gol acontece em um momento especial. Ele também foi convocado por Carlo Ancelotti para os próximos amistosos da seleção brasileira.
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0: poderia num feriado congregar tantas pessoas de tantos lugares, promover um evento tão grande como esse, só ele. Por isso levanta tua mão pro céu e fala assim: Senhor Jesus.
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3: O Botafogo venceu o Grêmio por 3-2 no Nilton Santos, em jogo atrasado da 21ª rodada do Brasileirão. O Glorioso abriu o placar com Danilo, mas Giovani Cabral empatou ainda no primeiro tempo. Na etapa final, Montoro recolocou o Botafogo na frente e Danilo marcou novamente, fazendo o terceiro. Gustavo Martins ainda diminuiu para o Grêmio nos minutos finais. A vitória encerrou um jejum de 6 partidas sem vencer do Botafogo no campeonato e levou a equipe aos 35 pontos na 11ª posição. O Grêmio com

0: 28 pontos, permanece em 16º lugar e segue próximo da zona de rebaixamento. A partida também foi acompanhada por Tite, que assumiu oficialmente o comando do Botafogo após o jogo.
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2: Como não te adorar? Música gravada no CD Poderoso em 1996. Eu sou suspeito em falar, mas a letra, a mensagem, a melodia dessa canção, ela provoca em nós um sentimento de adoração, de comunhão. E difícil não se emocionar ao considerar a pessoa do nosso Deus, e essa música nos ajuda muito nesse processo. E eu tenho certeza que falará ao coração daqueles que a ouvirem.

0: Muito bem, estamos de volta. Agora no Rio de Janeiro são 18 horas e 3 minutos. E chegou o momento da nossa oração, né? Eu quero convidar você, meu amado, meu querido, minha amada, minha querida irmã, para nós estarmos orando. Vamos falar com Deus. Soberano Deus e eterno Pai, em nome do teu filho, cá estamos nós mais uma vez, com a sensação de missão cumprida. Pois mais um dia, Senhor, mais um dia vai se encerrando, né? Mais um dia que eu digo é de trabalho. E nós queremos te agradecer porque até aqui nos ajudou o Senhor. Muito obrigado, Deus, por essa tarde. Obrigado. Obrigado por cada um, por cada vida, por cada pessoa que ao findar o dia tem essa sensação do dever e da missão cumprida. Agora, Deus, dá-nos uma noite abençoada. Uma noite cheia da tua presença, uma noite de renovo, um descanso renovador. Renova nossas forças, Senhor, para o dia de amanhã. Em nome do Senhor, Pai, vai tocando em cada vida, em cada pessoa, em cada corpo enfermo, cada situação, meu Deus, aparentemente insolucionável, mas nós sabemos que para o Senhor não tem causa impossível. O que é impossível para o homem, para o Senhor, é no piscar de olhos. Então é por isso que nós entregamos todas as coisas, todas as causas, todas as situações na sua mão, pedindo ao Senhor a direção. Em nome do teu filho, Pai, abençoe as famílias, cada lar, cada ouvinte desta emissora. Se existe alguém precisando de uma cura, meu Deus, que essa pessoa receba a cura, seja ela física, espiritual. Se existe alguém, meu Deus, precisando, meu Deus, de uma porta de emprego, que chegue essa porta de emprego. Se há alguma causa na justiça, meu Deus, e essa pessoa receba aquilo a que ela tem direito. Se existe alguma pendência, meu Pai, que seja cumprida, que seja paga, que seja restaurada, dai-nos, ó Deus, as estratégias, os meios, para que possamos nos desenrolar das coisas terrenas. Que a tua palavra nos ensina que nós não devemos nos embaraçar com coisas do mundo. Então, ó Deus, abre os nossos olhos para que nós não sirvamos de pedra de tropeço e nem sejamos vergonha e nem venhamos envergonhar o teu nome. Eu consagro minha vida ao Senhor, a minha família ao Senhor, bem como eu consagro a cada irmão, cada irmã, em nome do teu filho. Assim oramos, porque é assim que nós cremos. Amém, amém e amém. Graças a Deus. Muito bem, meu irmão, minha irmã, chegamos ao fim de mais uma jornada de oração. Amanhã, querendo Deus e Ele há de querer. Amanhã não, né? Perdão, ao sábado, né? Segunda-feira. Amanhã é sábado, né? Então, segunda-feira, querendo Deus e, é claro, Ele há de querer, nós estaremos de volta. E Deus te abençoe. Um bom fim de semana para você.
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dia, ao passar perto de um pântano, um grupo de turistas foi atraído por um irresistível aroma. Eles, curiosos, saíram da estrada para encontrar tão agradável cheiro. Ao se aproximarem do pântano, viram surpresos em meio à lama um lindo lírio branco como a neve. Ficaram observando por algum tempo e logo viram a causa daquele agradável cheiro. Enquanto o vento batia no lírio, o empurrava contra um espinho e, ao ser machucado, ele então exalava o delicioso cheiro. Ei, as lutas que vêm sobre tua vida é como esse referido espinho. Te machuca, não é? Mas as tuas lágrimas e o louvor é o suave cheiro que nessa hora agrada o jardineiro e chama a atenção daquelas pessoas que estão perto de você. Permaneça na fé e na esperança, pois Deus é teu fiel jardineiro e não vai te desamparar e nem deixar a tua fé morrer. Pelo contrário, diante disso tudo, você vai conhecer mais as maravilhas e a presença de Deus em todos os momentos da vida. Ei, não se esqueça, você é livre.

0: CCP-FM informa a hora certa.
1: 6h50. 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
1: Cara, beleza? Como é que vocês estão? Meus amigos, hoje é dia de dossiê e hoje é o dia, finalmente, de falarmos sobre o Cássio. Chegou a hora, porque não dá para falar do Cássio sem falar de Gilmar Mendes, que agora é a nova bola da vez nas confusões envolvendo o escândalo do Banco Master. Companheiro Gilmar aí. Aparece na imprensa ontem por conta de seu ex-cunhado, sua ex-esposa, ex-diretora do IDP. O que é que está acontecendo neste país? Até onde vão as confusões do Master no que diz respeito a supostas proximidades com essas grandes entidades que comandam o Brasil no Monte Olimpo? Tem muita coisa pra gente comentar. A gente vai olhar tudo que saiu do Cássio, as mensagens. Como é bom ter uma memória boa, viu? Como é bom ter uma memória boa. Às vezes eu sinto que minha memória é fotográfica. Vocês vão ver pra que lado a gente vai marchar nesse caso do Cássio e do Gilmar. E a gente vai falar muito também do jornalismo brasileiro, como o jornalismo funciona. A segunda parte do vídeo de hoje, a gente vai falar sobre o governo Bolsonaro, porque hoje estamos diante de uma situação que eu adoro quando aparece, que é quando dá pra gente resgatar coisas que aconteceram no governo Bolsonaro pros dias de hoje e mostrar, olha o que aconteceu lá atrás. E se Bolsonaro tivesse tido um pouquinho mais de apoio? Olha a importância da gente conhecer nossa própria história. Olha quantas coisas importantes aconteceram lá atrás que eu duvido que vocês vão lembrar. Não chega a ser dossiê histórico, porque a gente só vai voltar pro ano de 2021. E a terceira parte do vídeo de hoje é só pra dar uma pincelada, porque ontem o Lulinha brilhou, Roberta Luxing apareceu, novas mensagens, áudios, onde ela afirma com todas as letras, mais de uma vez e mais de uma mensagem, que Lulinha é sócio dela, o que diverge do que ela falou no seu depoimento para a Polícia Federal. Enfim, já me alonguei demais na introdução. O dia de ontem ainda teve o Lula com a questão aí do aumento do Bolsa Família, prometendo agora caneta emagrecedora, várias outras coisas, várias pesquisas. Eu até separei esse material, mas eu não acho que vai dar pra gente comentar no vídeo de hoje. Vamos lá. Antes de falar do Cássio, e a gente vai voltar pro dia da plenária que o Cássio se declarou suspeito, ontem aconteceram algumas coisas. Gilmar Mendes resolveu ir para as redes sociais e, na verdade, anteontem, né? Fazer um textão atacando André Mendonça, falando assim, 1001 absurdos. O Gilmar Mendes fez ontem. E depois o Mendonça rebateu, mais uma vez, num tom sóbrio, num tom elegante, tentando não problematizar ainda mais as coisas. E o que você percebe ao final disso é que realmente existe um conflito bélico hoje do Supremo Tribunal Federal. Eu só coloquei as notícias só para vocês saberem que esses fatos aconteceram, né? Gilmar sai em defesa de Paulo Resolve e critica Mendonça no caso Master. Intenção de lucrar politicamente. Fez um textão para postar no Twitter. Decano do Supremo ataca o que chamou de vazamentos seletivos contra a honra do PGR. Relatório da PF revelou mensagens entre Paulo Resolve e pessoa próxima de Paquito. O procurador nega negligência em investigações sobre o Master. E a imprensa lida como se a opinião do Gonê valesse de alguma coisa. Aí, o Mendonça rebateu, né? Mendonça rebate Gilmar e diz que o judiciário não pertence a seus membros. Em nota, o ministro também pediu serenidade e decoro. O Gilmar está totalmente fora de controle. O Cássio também rebateu o Gilmar ao longo do dia de ontem. E tudo isso faz parte do momento que a gente vive, que é o momento onde uma linha foi cruzada, não tem volta, não tem mais como as coisas continuarem do jeito que estão. E ainda que tentem cozinhar uma pizza para impedir qualquer tipo de investigação contra o Careca, contra Dom Pedro III, batizado pela mãe e o pai dele de Alexandre,

Alexandre de Moraes, não tem como o Supremo voltar a funcionar minimamente com a composição que tem hoje. É impossível esse grupo, Mendonça, Cássio, Fux, voltarem a ser amiguinhos de Alexandre Moraes, Dini Zanin. Pelo menos num prazo curto e médio, talvez no longo prazo, um interesse muito maior. E aí o Andreasa fala sobre isso, peguei só um parágrafo só. O que Gilmar comunica a Mendonça é que se romper um pacto de proteção, agora é chumbo trocado. Né? Agora é guerra. Um lado quer destruir o outro. Eles querem enfiar o Mendonça na cadeia. O Fux já vai se aposentar já. E o Cássio, no meio do caminho, eles dão um jeito aí de passar o trator em cima. Aí o Andreasa comenta, né? Ele destaca o fato que Gilmar aponta como problema não as relações dos ministros com Vorkaro. Pro Gilmar, isso não é um problema. E ao longo do dia de ontem, talvez isso ficasse um pouco mais claro, porque o Gilmar não está preocupado dos ministros serem amigos do Paquito. O problema para o Gilmar é expor essa proximidade. Aspas. Esse é o problema. Quebraram o pacto. Isso era para estar fechado entre nós. O problema, portanto, o vexame, é a exposição da relação com o Paquito. Não a relação em si. Você pode ser próximo como for, mas não revele isso. Temos que nos blindar. Bom, com isso em mente, sabendo que existe uma guerra deflagrada no Supremo entre duas alas, que não voltaram a ser amigas, dia 15, voltando para o dia 15, foi o julgamento, né? Foi a tentativa de colocar em pauta, né, para julgar se iria ou não abrir uma investigação contra o Careca. Aí, dias antes, a estratégia de vazar informações, ela começa a ser costurada antes. A jornalista que primeiro comentou isso foi a Luísa Martins. Eu não sei se eu vou conseguir achar isso com certa facilidade. É que eu estava organizando o Atlas hoje. Mas essa notícia saiu no dia 12. Deixa eu ver só se eu acho aqui. Poderia já ter deixado de ser aberto? Poderia, mas não lembrei. A Luísa Martins publicou isso dia 12. Deixa eu ver aqui qual horário. Não, esse vídeo aqui não vai estar, não. Se vai estar nesse ou nesse outro. Deixa eu dar uma olhada aqui. É matéria da Folha, Luísa Martins, que dizia aí que uma das estratégias. Na verdade, aqui, ó. Aqui já é uma sinalizaçãozinha da Mônica Bergamo. Onde acho? Pera aí. Ministros ameaçam debater podres de colegas se apenas Moraes for julgado na sessão. A Mônica Bergamo falava disso, aí fala aqui do Cássio, né? Revelações do Kevin, né? Mas aqui só falava disso. Deixa eu ver se ainda tem alguma coisa da Folha aqui. Não. Aí eu acho que no dia seguinte que vai estar a notícia da Luísa Martins. Aí vai estar aqui no dia seguinte, deixa eu ver, ó. Ministros, aliados de Moraes, cogitam alegar suspeição de Cássio e Fux devido a elo de filhos com o Master. Isso começou a ser planejado no final de semana passada para tentar blindar o Careca. E aí no final de semana, primeiro o Zanin, depois o Gilmar Mendes, ambos pediram acesso ao celular lacrado do Vorkaro. Eles deram um ultimato. O Zanin deu. Até as 11 horas da noite do domingo tem que estar na minha mesa. Pense no cara que gosta de trabalhar no domingo. Falou isso pra PF. Zanin recebeu esse material. Segunda-feira. Terça-feira de manhã, dia 15. Antes de começar o julgamento, começam a pipocar notícias sobre o Cássio. E aí vem o questionamento. Como Zanin e Gilmar Mendes estavam tão convictos que existiam mensagens sobre o Cássio no celular do Paquito? E mais, né? Por óbvio. Como é que essas mensagens foram parar na imprensa? Como que essas mensagens foram parar na imprensa? E aqui já entra um ponto importante que eu falo para vocês. Conheçam os jornalistas. A gente já sabe que a Luísa Martins é porta-voz da ala do Gilmar. Quem é a jornalista que entrega os furos contra o Cássio? A primeira pessoa que aparece comentando sobre o assunto. Ninguém mais, ninguém menos do que nossa musa Andreza Matais. Cada dia mais bonita aí depois do Ozempic. Celular de Vorkaro cita R$ 500.000 para filho do Cássio. É, tá ali, né? Conversa extraída do celular do Paquito relaciona o advogado Kevin Marques a valor de R$ 500.000. Ao lado do nome do advogado aparece o número de telefone do ministro do Supremo, Cássio Nunes Marques. A coluna, o ministro disse que o filho nunca trabalhou para o Master e, portanto, não recebeu valor algum do Master. Em mensagem enviada ao Paquito, às 10h41 do dia 4 de julho de 25, o então diretor jurídico do Banco Master, Luiz Renault, encaminha ao chefe um arquivo contendo o nome Kevin Marques, o número de telefone acompanhado do texto. Esse aqui, 500 mil mês, mantém? Pergunta.
Na sequência, o executivo envia duas risadas e comenta em referência a Kevin. Esse aqui já era, né? Vorkaro responde também com kkkk. Em outra mensagem, em 8 de agosto de 25, Renault reenvia a mesma planilha com o valor e o nome do advogado e escreve três mensagens para Paquito. Esse aí, o único meu que faltou e foi pago. Em nova troca de mensagem, via Whats, o executivo informa a Vorkaro que ganhamos Alcídia, uma referência à destilaria Alcídia em Teodoro Sampaio, que ganhou causa de repercussão bilionária no Supremo com os votos de Fachin, Toffoli e Cássio. O julgamento foi concluído em 1º de outubro de 2024. O resultado tinha impacto no Master, porque o banco mantinha em seu balanço carteira estimada de 10 bilhões de reais de precatórios do setor, cujo valor dependia do reconhecimento dessas indenizações. Como mostrou a coluna, Toffoli votou a favor da Alcídia, posição diferente da adotada poucos dias antes em processo semelhante envolvendo a Raizen. Nas mensagens analisadas pela PF, integrantes do banco afirmaram que Toffoli virou o voto. Antes da conclusão do julgamento, o processo havia sido interrompido por um pedido de vista do Cássio. Era preciso que ele liberasse o assunto para o julgamento. E aí a Andresa não só conta a história, como traz imagens. Como a Andresa recebeu? Fachin e Gilmar recebem no dia seguinte, antes do julgamento, para ajudar Alexandre de Moraes, Andresa Matais nos dá essa pérola para salvar o Brasil, né? Porque o compromisso do jornalista é com a verdade, né, Andresa? Compromisso é com a verdade. Aí tá, deixa eu ver aqui, né? Nome Kevin Marx, esse aqui 500 mil mês mantém, kkk. Então esse aqui já era, né? Kkk. Aí o DV, né, do Daniel Vorkaro, kkk. Anexo, shares, stock loan checklist. Já estou batendo com o Monteiro, pedi para conseguir as informações antes de efetivamente termos o ativo. Dois pagamentos essenciais, está voltando a consult. Aqui, aí manda ali o contato de novo, né? Kevin Marx, oi. Esse aí, único meu. Vamos olhar alguém da gente, melhor, financeiro operar clean. Ganhamos Alcídia, 3, Fachin, Toffoli, Cássio, 2, Gilmar e André. Bora. Aí, de novo, manda ali o contato, né? Dominado aqui. Tá tudo dominado. No mesmo dia, companheira Andresa Matais, junto com o André, seu fiel escudeiro, seu Robin, também publicaram. Ela ficou com o Cássio. Conversa de Paquito, cita cobrança de 10 mil por encontro. Interlocutor diz que as minas estão prontas e dias depois afirma que uma amiga ficou com o Cássio e cobra 10 mil por encontro. Achei pouco, viu? Porque o Cássio é feio. Se eu fosse mulher, rapaz, nem eu... Não, tinha que ser muito dinheiro, viu? Pelo Cássio, minha Nossa Senhora. Conversas extraídas do celular do Paquito mostraram que uma mulher identificada como Rayana tratou com ele de um encontro com mulheres e dias depois afirmou que uma delas ficou com Cássio. Ficou fazendo o quê? O contexto das mensagens aponta que seria uma menção a Cássio Nunes Marques do Supremo. O ministro negou a coluna e encontro com essa mulher. Em 28 de fevereiro de 2025, a Rayana perguntou ao Paquito, qual o endereço, Dani? Na sequência avisa, as meninas estão prontas? Vorkaro responde indicando o endereço na rua Leopoldo Couto de Magalhães, Júnior, no Item Bibi, São Paulo. Uma semana depois, 7 de março, Rayana volta a falar com o banqueiro sobre o que havia ocorrido naquele dia. A minha amiga lá, aquele dia deu certo, né? Em seguida, ela afirma, né? Ela disse que ficou com o Cássio. Ela tá me cobrando aqui. Vorkaro responde pedindo as informações para o pagamento. Me manda aqui, dados e valor. 10, né? 10. 10 mil. Rico a onda, né? Rico não fala mil. 10 é mil. Aí se for 100 mil, aí é... Se for 10 milhões, aí é 10M. Responde Dayane, depois acrescenta. Ela ficou com ele e envia o endereço de e-mail. Aí tá ali também a troca de mensagem, né? Qual é o interesse? Dani, pá, meninas estão prontas, Leopoldo, pá, Dani, tudo bem. Boa tarde, Dani, né? Insistiu 4 dias depois. Minha amiga, sabe, deu certo. E ficou com o Cássio, né? Tá cobrando. Ah, manda os dados aí, pá, 10. Aí conversa vai, conversa vem. Só um segundo aqui, peraí. Continuando aqui. Ministro Cássio. Em outro trecho do material extraído do celular de Paquito, sem relação estabelecida com a conversa de Rayana, aparece o número de telefone do Cássio. Em mensagem enviada em dezembro de 2024, o ministro pede ajuda para organizar uma viagem de cerca de 10 dias para 5 pessoas. Bom dia, Léo. Ministro Cássio. Preciso da sua ajuda para formatar uma viagem de uns 10 dias, entre 8 e 18 de janeiro, para 5 pessoas.
Na mensagem, ele afirma preferir destinos onde se fale português ou espanhol, mas também menciona cidades como Budapeste, Graz, Salzburgo, além do Peru. Em outra mensagem, o operador de viagens do Paquito, Leonardo Serrano, Junchet, o Léo, aparece perguntando a Vorcaro se ele deve cobrar do banqueiro pela viagem de um cliente. Dani, veio de você esse? Depois questiona, e se sim, é para atender ele independente ou faço fatura para você? A mensagem do dia 5 de dezembro de 2024. Aí tá ali, né? Cássio. Bom dia, Léo, ministro Cássio. Preciso sua ajuda, formatar uma viagem, uns 10 dias para 6 pessoas, sei lá. Aí imagina, né? São vários chats diferentes. Vários chats diferentes. Cara, e já sabe quem são as pessoas que conversaram. Olha, fulano é isso, eu sou de viagem, fulano é isso, amiga do Paquita, as mulher. Sabia que todo mundo sabia disso, né? Curioso, curioso demais, velho, esses casos. Aí depois lá, né? E aí? Pode tocar o pau aí, Dani? Faz dependente, fatura pra você. Como é que faz aí o processo? Agora, vamos botar aqui na primeira nota que saiu, né? Que é a questão dos 500 mil. Andresa Matar escreveu sozinha. Às 9 horas e 1 minuto... de terça-feira. E eu adoro as coincidências. Eu falei que a Andresa deu com exclusividade, mas eu lembrava que tinha outro ponto que não era assim, não é 100% de exclusividade, que é o seguinte, né? Quem também deu a notícia é a Mônica Bergamo, a principal petista da Folha de São Paulo. E olha o horário, 9 horas e 1 minuto. Exatamente na mesma hora, no mesmo minuto, Mônica Bergamo e Andresa Matais deram a mesma informação, a dos 500 mil. A diferença é que a Andresa Matais ainda tinha os prints das conversas. Eu sei lá, né? Quando você quer fazer um vazamento controlado, normalmente você procura os seus jornalistas de estimação, né? Achei muito curioso, muito curioso. E assim, é um negócio curioso demais. Você enxerga assim, um certo padrão na nossa belíssima Andresa. Ela realmente sabe de tudo que envolve Gilmar Mendes, mas só notícias boas, né? Ela não conta nenhuma notícia ruim do Gilmar. Aí, continuando, né? Aqui foi o dia... Não tinha nem começado o julgamento. Não, plenário. Começa às 10 da manhã. Ainda no dia, durante lá o plenário, a Andresa, de novo, assinando sozinha, vem nos contar sobre... Como é que eu posso falar, né? Uma briga interna de ministros que teria ocorrido no WhatsApp. Aí eu fiquei me perguntando. Vem cá. O Cássio apanhou da Andresa Matar de manhã. Será que o Cássio iria vazar as próprias mensagens dele para Andresa? Por que é um diálogo privado, pelo que consta, entre o Cássio e o Gilmar Mendes? Não faz muito sentido, né? Aí eu fiquei me perguntando, mas de novo, velho? É possível que o Gilmar Mendes vazou de novo para Andresa? Isso aqui é muita coisa. Ou ela hackeou o celular do Gilmar Mendes? Porque fala assim, ó, assumam que estão ferrados. A troca de zap entre Gilmar e Cássio. O duelo entre os ministros do Supremo, protagonizado diante das câmeras, não é nada perto das discussões travadas entre eles por mensagem de WhatsApp nos últimos dias. O companheiro Gilmar deixou claro a Cássio, que entendeu que houve a jogada combinada com Fux, no julgamento que decidiu pelo afastamento de Andrei da direção-geral da PF. Fux e Cássio deram seus votos com apenas 4 minutos de diferença. Uma outra sequência chama a atenção. Gilmar pediu vista às 10h01, Fux apresentou seu voto às 10h04 e Cássio às

de diferença. Uma outra sequência chama a atenção. Gilmar pediu vista às 10h01, Fux apresentou seu voto às 10h04 e Cássio às 10h06. O que sugere combinado entre os dois? Não é comum os ministros votarem após um colega pedir vista? A sessão surpresa, segundo Gilmar, também teria sido acertada reservadamente na sexta. A suspeita de Gilmar é ainda mais grave. Ele acusa Mendonça de ter ignorado conversas encontradas no celular de Paquito que atingiriam Cássio e outros ministros e, em contrapartida, recebido apoio para suas decisões no caso. Foi nesse clima que Gilmar e Cássio passaram do duelo no Supremo para o WhatsApp. Assumam que estão ferrados e saiam dos processos. Abram as contas, escreveu Gilmar. Me respeite, Gilmar. Isso não é postura, reagiu Cássio. Gilmar subiu o tom. Não julguem, porra. Não respeito a quem não se dá respeito. Você tem de sair do TSE também. Então não me tecle, pois não falo com quem não me respeita, respondeu Cássio. Gilmar insistiu. Abra suas contas antes de julgar qualquer coisa desse caso na turma. Cássio respondeu que não teria problema em fazê-lo. Abro com o maior prazer. Há 15 anos eu presto contas de tudo, como juiz, tramóias. Gilmar encerrou estendendo a cobrança aos parentes do ministro, verdade, de sua família. Curioso, né? De novo, Andresa Matais. Como é que ela teve acesso a todos esses diálogos? Aí depois a imprensa relatou. Depois da Andresa. Andresa sempre com exclusividade. Gilmar ameaça Cássio que o bloqueia no WhatsApp. Coisa, viu? O próprio Gilmar que tá fazendo coisa pra imprensa, por jornalistas de estimação. Aí tudo bem, né? Falei que a gente ia falar do Cássio, um dossiê, e pra gente falar do Cássio, a gente tinha que falar do Gilmar. Só que não é falar só isso aqui, não. Falei que também a gente ia falar do jornalismo, mas não é só isso aqui, não. Tá começando a ficar bom, vai começar a ficar bom agora. Alexandre de Moraes seria derrotado no Supremo, mas explosão de Cássio reverteu o quadro. Bom, a explosão do Cássio, obviamente, aconteceu por coisinhas que o Cássio e seu filho já fizeram no passado, né? Essa justificativa do Cássio de que, ah, é porque eu sou presidente do TSE, pelo amor de Deus, né, gente? Não cola com ninguém. Então, parabéns aí à imprensa, que fez o seu trabalho de revelar a verdade, né? Não importa aí se vocês ajudaram ou não a blindar Alexandre de Moraes, o papel da imprensa é falar a verdade a todo custo, não é isso? Aí, o Igor Gadelha já disse que, pô, a defesa de Vorcaro vai usar o impedimento do Cássio para questionar a prisão dele. Porque a prisão, pô, foi... o Cássio votou, né? E o Cássio deveria ter... Se o Cássio tá impedido agora, por que não tá impedido lá atrás? E, né, dos advogados, usar o impedimento do Cássio para questionar o voto dele em março. Pela manutenção da prisão do Paquito. A leitura da defesa do Paquito é que o impedimento de Cássio no julgamento de Moraes agora abre margem para questionar por que o ministro também não se declarou impedido na votação de março. Eu acho que na época, foi unanimidade a prisão. Então, assim, não muda muita coisa, né? A maioria segue ainda pela prisão. Mas tá aqui as gracinhas que o Cássio apontou. Aí, vê só. Além do Cássio, como a imprensa havia noticiando desde o dia 11, eles iriam abrir guerra contra o Fux. E abriram. Mas o Fux não baixou a cabeça. De manhã cedo, quem foi pra cima do Fux, como a leoa, foi a Bela Megali. Também porta-voz do regime. Também conhecida por vazamentos controlados, né, ao gosto do cliente. O Vorcaro pediu ajuda de filho de Fux, que ofereceu tapete vermelho à dona do Master. Veja mensagens. Tá bom. Voltando agora pro iniciozão do vídeo, o Andresa diz, né, cara, tem uma guerra aqui, né, é dar que eu te dou outra. O Supremo virou dar que eu te dou outra, e minha tese é que eles não vão votar sem amiguinhos. Pois bem, se o Fachin, se o Zanin e o Gilmar queriam o celular do Paquito e fizeram aí essa investida contra Fux, a Cássio e o Mendonça, eles já estão fazendo um bom tempo, pois bem, agora Mendonça e Fux também pediram acesso ao celular. Vai vendo. Quem também pediu acesso ao celular, além de Mendonça e Fux? O Cássio. Tudo ontem. Cássio pede a PF acesso à íntegra. O Mendonça e Fux já conseguiram, né? Aqui já é a notícia da PF entregando. No mesmo dia que entregaram aí pro Mendonça e pro Fux. Aí eu não sei se é coincidência ou não. O que eu sei é que ontem... Isso aqui é a notícia de hoje, mas isso aqui começou a ser comentado ontem, né? Só pegar aqui, cadê? Aqui, ó. Ontem, no dia... que os atacados pelo Gilmar pediram para ter acesso ao telefone nessa linda guerra que vem se criando no Monte Olimpo. Vorcaro contratou esse cunhado de Gilmar enquanto ministro decidia sobre faculdades privadas. É da que eu te dou, não é assim agora? Não vamos brincar agora de celular de Vorcaro para atacar os amiguinhos? Então, pô, vamos lá, agora eu vou para cima do Gilmar. Aí eu comecei a ler, né? Quando eu comecei a ler, que não foi essa primeira notícia que saiu ontem, acho que a primeira que saiu foi... no Estadão, se eu não estou enganado. Deixa eu olhar quem foi o primeiro. Será que foi o Aguirre?

peraí. Deixa eu olhar aqui qual foi a primeira. Se foi do Aguirre. Se foi do Aguirre, eu vou dar risada, viu? Companheiro Aguirre tá demais. Será que você tá falando do Fausto Macedo? Bota aqui, ó. Estadão, Gilmar Feitosa. Peraí. Deixa eu ver quem foi que deu essa nota. Só falta ser a cola do Fausto Macedo. Ah, tá de brincadeira, mano. Nem percebi. A cola do Fausto Macedo. A coluna do Estadão que soltou com exclusividade o material contra Alexandre de Moraes. Então, assim, parece que o Supremo tem os seus jornalistas de estimação. Então, assim, o papo é esse, irmão. O papo é esse. Vamos ficar nessa, né? Vai ficar nessa. Pegou o celular pra usar contra o Fux e contra o Cássio. Agora também tinha usado o celular contra o Gilmar. Aí 10 da noite ontem tava ali, ó. O cara contratou esse cunhado de Gilmar Mendes, que atuou por reunião do Master com o ministro. Pronto, aí já começou. Tiro, porrada e bomba. Cada ala do Supremo com seu jornalista de estimação. A Folha aqui já tá fazendo uma nota depois, né? Eu só peguei essa aqui porque, sei lá, quis pegar essa. Era pra eu ter pego a do Estadão. Que até na hora de contar e registrar a história dá pra entrar nesse aspecto do vazamento da imprensa. Diálogos indicam que o empresário Francisco Feitosa, conhecido como Chiquinho e ex-cunhado de Gilmar, foi contratado em 2024 pelo ex-banqueiro Daniel Vorcaro e tratou de interesses do dono do Banco Master relacionados a universidades privadas. As conversas de Vorcaro e o número de telefone atribuído a Chiquinho se deram ao menos de abril de 2024 até junho de 2025, períodos em que Gilmar relatava ações no Supremo sobre a abertura de novos cursos de medicina. O telefone do ex-banqueiro foi apreendido em investigação pela PF. Chiquinho disse que marcou uma reunião com Guiomar, sua irmã e ex-esposa de Gilmar, a pedido do Paquito. Ele ficou a trazer para ela números de processos, coisa que nunca aconteceu. Gilmar e Guiomar anunciaram o divórcio em novembro de 2025. Os diálogos também sugerem que em abril de 2024, Chiquinho aconselhou Vorcaro a se aproximar de Gilmar durante evento em Londres. Você tem que começar uma relação direta com ele. É importante para o futuro. Não sei que futuro é esse, né? No mês seguinte, diálogo aponta que Chiquinho estava jantando com Gilmar e com o ministro Zanin e que havia conversado com ele sobre assuntos de nossos interesses, né? De nosso interesse. A Folha conversou com Chiquinho, o Chiquinho negou tudo. Não falei com ninguém, não falei com o Paquito, não falei com o Gilmar, não falei com o Zanin, não estava com o Zanin. Não, teve lá uma reunião, mas não teve nada de errado. Padrão Brasil, né? Não tem nada de errado. Aí tem até um ponto que um dos interesses do Paquito, o Gilmar até votou contra, que é a questão da própria Alcídia, que tá ali comentando as mensagens do Cássio. O cara se reuniu com o Gilmar no Supremo e pediu apoio em causa bilionária. Mas como diz ali no subtítulo, né, para ser justo, o ministro, no entanto, rejeitou argumentos e votou contra a tese que obrigaria a União a indenizar empresas do setor sucro-alcooleiro, né? Beleza. Aí você vê como são as coisas, né? Como temos aqui no final do dia uma guerra de vazamentos, de alas que agora se degladiam e que mostram que a crise do Supremo, ela pode até ter ganhado um respiro por conta de um pedido de vista, mas não se enganem, não tem como continuar a farsa. Não tem como acabar num simples acordão. O acordão passa por destruir um lado. Se vai ser o lado Mendonça, Fux, Cássio, Fachin, Carmen Lúcia, ou vai ser o lado do Careca, eu não sei. Mas eles estão se matando. A turma da Malu Gaspar também comenta sobre o assunto. Cunhado de Gilmar chamava Vorcaro de irmão e recomendou aproximação com o ministro, importante para o futuro. Ex-senador Chiquinho Feitosa tinha contrato com um banqueiro que foi recebido por magistrado de Andes em 2024. Aí agora a coisa fica ainda mais interessante. Chiquinho Feitosa não apareceu ontem. A história do Chiquinho Feitosa não apareceu ontem. A gente começa mostrando que quem foi a jornalista que trouxe com exclusividade os furos contra Cássio para ajudar Alexandre de Moraes? A nossa belíssima Andresa Matais. Quando é que nasce essa história do Chiquinho Feitosa? Ou, não, na verdade, não é quando é que nasce. A pergunta certa seria o seguinte. Onde há fumaça, há fogo. Quando começa a aparecer uma fumaça de que, rapaz, tem algum lugar pegando fogo? Calma. Esqueci que também tinha. Eu realmente esqueci que tinha isso daqui. Mas a gente vai voltar pro Chiquinho Feitosa. Calma. Ontem também, o Aguirre, que normalmente tá na ala e conta Gilmar, PF detectou pagamento anual de 33 milhões do Master, advogada citada como canal direto com o Supremo. A PF encontrou documentos de auditoria interna feito pelo BRB sobre a operação com a instituição do Paquito, que apontou suspeitas nos altos valores de despesas com escritório de advocacia pelo Banco Master feitas no ano de 2024. O documento menciona pagamentos naquele ano de 40 milhões,
ao escritório da Imperatriz e também 33 milhões ao escritório da advogada Dalide Corrêa, que é citada em diálogos de diretores do Master como canal direto com o Supremo. Dalide afirmou por meio de nota, jamais atuou para o Master no Supremo, nem procurou o ministro da corte para tratar de assuntos relativos ao banco. Ela nunca fez isso, eu acredito nela. Sua atuação restringiu-se a processos judiciais originalmente conduzidos em favor de empresas que venderam créditos ao Banco Master e que posteriormente foram sucedidas pelo banco nessas ações. Essa atuação ocorreu exclusivamente perante órgãos de primeira e segunda instâncias, complementou em nota. Primeira e segunda instância também tem importância no Brasil, né? Nem tudo é resolvido pelo Supremo. Dalide já foi diretora do IDP, a instituição de ensino fundada pelo companheiro Gilmar Mendes. Vamos voltar no tempo para 2018? Olha qual era a capa da Cruzoé. 8 de junho de 2018, a mulher bomba. Dalide Corrêa, ex-faz-tudo do Gilmar, foi acusado de usar o Instituto do Ministro para pedir 200 milhões de JBS. Ele, mais do que depressa, tratou de isolá-la. Só uma coincidência. Mas voltando a falar quase do Chiquinho Feitosa, agora lembrei porque eu não peguei o print da matéria do Estadão, porque eu ia voltar a falar dela, eu já sabia que tinha sido no Estadão. Renato postou ali, né? Que bomba. Aí eu tive que fazer o trabalho de ombudsman do jornalismo profissional. Aí eu perguntei pra minha bela Andresa Matais, rainha do Ozempic. Andresa, você poderia me informar três coisas? Como você teve o furo de Gilmar falando do Chiquinho Feitosa na semana passada? Como você recebeu as informações contra o Cássio, que favoreceu o interesse de Gilmar primeiro que todos os outros jornalistas? Andresa, a sua ida patrocinada pro Gilmar Palusa, junto com a matéria elogiando o evento na época, tem relação com você estar recebendo informações do Gilmar como prioridade? Nada contra, gosto de você, mas o jornalismo profissional também está sujeito a questionamentos, ainda mais quando é público e notório que jornalistas como Lauro Jardim, Luísa Martins, todos da Globo News, Bela Megala, etc., são puramente porta-vozes do regime de banqueiros como André Esteves. 8 de setembro de 2026. Literalmente do nada. Literalmente do nada. Não tinha ninguém comentando sobre isso no Brasil. Ninguém. Não tinha Chiquinho Feitosa. Gilmar reage à tentativa de constrangimento. Ou você mata ou morre. A gente comentou no início de um vídeo. Falei, gente, presta atenção nisso daqui, né? Não sei o que tá acontecendo. Primeiro parágrafo. Gilmar reagiu de forma dura a informações de que ele poderia ser constrangido por suposta relação de seu cunhado Chiquinho Feitosa com Paquito. Já se sabe. Então esse caso do Chiquinho Feitosa que rolou ontem, a galera já sabia desde o dia 8. Curiosamente foi a Andresa Matais que saiu em defesa do Gilmar Mendes. A Andresa, no dia que você viveu pra virar porta-voz do Gilmar, Andresa, eu gostava de você quando denunciava a dama do tráfico do Lula. A coluna apurou em parceria com a coluna de Manuela Alcântara, que Gilmar afirmou que, pelas regras, você não faz pacto com chantagista, ou você mata ou morre. O recado chegou aos ouvidos do presidente da corte, o Fachin. Mas peraí, quem que tá chantageando? Se o Gilmar teve que mandar esse recado pro Fachin, fica parecendo que quem tá chantageando ele são membros do próprio Supremo. Ou seja, a crise do Supremo não vai acabar. Ou mata ou morre. Eu acho ótimo, né? Maravilhoso. E aí, do ponto ali que eu fiz um questionamento para a companheira Andresa, a rainha do Ozempic, o que vi no Gilmar Palusa depois de 3 dias por dentro do evento? Eu lembrava disso daqui. Nossa, eu até memória boa, né? Aí eu leio, destaco, trago em vídeo, leio para vocês, depois tenho que separar, botar no ato, dar revisar. Eu vejo a mesma matéria umas 6 vezes. Se eu não memorizar as coisas, eu tô maluco. Aí o sensor aranha estralou na hora, né? Eu enxergo... Os padrões me matam, velho. Esses padrões me matam. Aí, texto é longo, sabe? Texto é longo. Ela falando do Gilmar Palusa. E ela foi pros dois. O de Lisboa e o que teve o Buenos Aires. Esse aqui é o de Lisboa. Ela falava que viu a Tabata, né? Discurso interrompido várias vezes. Nesse caso, contudo, não daquela forma a qual nós mulheres estamos acostumadas, mas por aplausos. Principalmente quando pregou o diálogo entre divergentes em busca de uma sociedade melhor. A defesa do caminho do diálogo foi a tônica. Nossa senhora, que evento bonito. E ela dizia, né? As críticas a este texto serão aceitas com entendimento renovado em Lisboa de que é possível dialogar com aqueles com os quais não concordamos. Estamos vendo aí o diálogo do Supremo. Estamos vendo, Andresa. Baita diálogo. O importante mesmo é lutar pela verdade. Independente se essa verdade vai blindar Alexandre de Moraes. É isso, né? É o Brasil. Ame ou deixe-o. Que coisa, viu? Que coisa. Antes da gente... Ah, ainda aqui só o de Buenos Aires, né? Só pra mostrar, né? De novo, Andresa Matais. É um negócio que é curioso, né? Acho que foi uma filma, a Pâmela também colocou a Andresa agora no evento recente com o Gilmar. Andresa, minha rainha do Ozempic.
não me diga que você vai virar o Lauro Jardim, né? Se o Lauro Jardim está pro Dedé, não seja o que o Lauro Jardim representa pro Dedé, o do Gilmar, velho. Pelo amor de Deus. Pelo amor de Deus, Andressa, não faça isso. Não faça isso. Antes da gente voltar no tempo, no caso do Cássio, já que a gente tá falando do Supremo, e a gente vai sair um pouco disso. Na verdade, vai continuar no Supremo. Mas, antes de voltar no tempo, o movimento voto útil do Flávio Bolsonaro segue crescendo. A Raquel Landim, com uma certa vergonha, declara o seu voto em Flávio Bolsonaro, né? Hora de votar em congressistas capazes de reformar o Supremo. Boa. Já entendi a mensagem, companheira, né? Eu adorei outro dia, foi o Sérgio lá na live. Foi um dos melhores apelidos que já me deram. Vocês ficam aí, ah, parece Alberto Roberto, parece Calbi Peixoto. O Sérgio falou, rapaz, vai estar com o cabelo igual da Raquel Landim. Eu falei, nossa, mano, isso é humor. Mas enfim, a Raquel Landim fala assim, né? No julgamento sobre as relações entre o do PTC e o Paquito, o Supremo demonstrou que é incapaz da tão desejada autocondenção. Ao atropelar os ritos e a presidência da corte, Moraes e sua retaguarda, ou seja, Flávio Diniz e Gilmar, deixaram evidente que o Supremo não consegue investigar e muito menos punir os seus próprios membros. O Supremo está cheio de questões estruturais, dos quais o caso Master é apenas um sintoma. O diagnóstico já foi feito por ex-ministros do próprio Supremo, ex-ministros da Justiça e outros especialistas. O principal problema é a sobrecarga. Eu não acho que é sobrecarga, não. Eu acho que é a descaração. Na essência, o Supremo é a Corte Constitucional, onde leis são questionadas e, por isso, precisa se envolver em temas controvertidos. Não se também um tribunal de último recurso, que acumula milhares de casos de relevância financeira imensa. O número de ações elevado induz a uma série de decisões monocráticas que quebra a característica de colegiar de órgão. Esse mesmo poder expõe os juízes a serem capturados, ou melhor dito, corrompidos, por empresários inescrupulosos como Paquito e tantos outros. Bom, vamos para coisa mais simples, Raquel Landim. Qual a necessidade da DPF das favelas? Não é sobrecarga. Não é sobrecarga. Não é sobrecarga, tia. Aquela decisão do Fachin, não é. A decisão do Fachin de descondenar o Lula com o apoio dos outros, não é sobrecarga. É descaração. Por fim, o foro privilegiado arrastou o Supremo para cargos de importância política enorme, passando por Mensalão, Petrolão e agora Master. Isso torna o Supremo ator central na política brasileira. Para levar o Brasil adiante, é urgente uma reforma do sistema de justiça e adoção de código de conduta para todos os magistrados, inclusive para aqueles que estão no Supremo. De novo, o Supremo é incapaz de fazer isso sozinho. Fachin tem boas intenções, mas é um presidente fraco. E Gilmar e os outros são contra o código de conduta. A resposta terá de vir do Congresso. Já circulam uma série de propostas de PEC, né, que reúnem as ideias dos notáveis da área, mandato e idade mínima para ministros do Supremo, paridade de gênero. Tem que lacrar, né, Raquel? O fim dos supersalários, entre outras. O Congresso, particularmente o Senado, tem um dever de supervisionar o Supremo. Discute-se hoje um esforço concentrado para levar uma dessas PECs adiante entre o primeiro e o segundo turno. Mas o clima político extremamente polarizado não favorece a discussão, que deve ficar para a próxima legislatura. Por isso, é hora de prestar atenção nos votos para deputado e senador e mudar o jogo de forças no Congresso e votar em congressistas capazes de reformar o Supremo. E não se fala aqui de impeachment de ministros, mas de uma mudança muito mais profunda. Aí quem que vai fazer essa mudança, Raquel? São os deputados do PT? Senadores do PSOL? Ah, ok, né? Eu entendi o seu pedido de voto pro Flávio Bolsonaro e pros bolsonaristas. O Mário Sabino também não pediu abertamente, mas foi um pouco mais claro. Ele está lidando com Flávio Bolsonaro, né? Votar em Lula é votar em Alexandre de Moraes e seus camaradas. Bom, aqui tá bem mais óbvio que ele tá apoiando o Flávio. Lula nunca teve poder abandonar pela estrada companheiros encrencados que representavam problemas para ele. Se não abandonou Alexandre de Moraes, que contamina sua campanha à reeleição, é porque ele não pode. Como disse Gilmar, alto e bom som, até a máfia tem ética. Os políticos do Supremo lembraram a Lula que Lula só foi solto e se elegeu para um terceiro mandato presidencial graças a eles. Lembraram ainda que, com o Congresso indomável, Lula só conseguiu ter alguma governabilidade por causa da bancada no Supremo. A fatura do passado acrescente-se à preocupação futura. A vida do empreendedor Lulinha e a dos petistas baianos envolvidos com o Paquito poderiam virar um inferno caso Lula resolvesse soltar a mão de Moraes. Como se não fosse suficiente, Lula ouviu a mensagem sibilina que seria o Supremo a vigiar o TSE nestas eleições se fosse preciso. A relação é simbiótica. Os políticos do Supremo precisam que Lula seja reeleito para que o Planalto entre com o dinheiro a senadores contra a abertura de processos de impeachment de ministros da corte. Eles também querem aumentar a própria bancada no tribunal.
com os 4 novos ministros que o próximo presidente poderá indicar. E esse objetivo fundamental será alcançado apenas se Lula for reeleito. Dá o empenho dos políticos do Supremo em reaproximar Lula e Batoré, para que pautas eleitoreiras de ultíssima hora passassem no Senado. Votar em Lula está demonstrado.

dá o empenho dos políticos do Supremo em reaproximar Lula e Batoré, para que pautas eleitoreiras de ultíssima hora passassem no Senado. Votar em Lula, está demonstrado, é votar em Dom Pedro III e seus camaradas. PS, Lula anunciou reajuste de 15% do Bolsa Família a menos de um mês do primeiro turno. Os trackers do PT devem estar ainda piores do que as pesquisas eleitorais divulgadas semanalmente. Pois é. Vamos ainda falar do Cássio, mas agora vamos voltar no tempo. Pegando até um gancho nessa história da Bolsa Família, o Lula entregou limões e o Flávio fez uma limonada. Falou que é merreca, que ele não só vai manter, como vai aumentar. Deu jeito lá. Já jogou de volta contra o Lula. Tentando pegar limões e fazer uma limonada, eu sempre falo da importância da politização das pessoas. No dia 15, uma gama grande, jornalistas, influenciadores, militantes, se dedicou a passar mais tempo reclamando do Cássio do que qualquer outra coisa. E teve aquela tropinha que ainda tentou utilizar o Cássio se declarando impedido para atacar Bolsonaro. Né? 100% orgânico. Não tem nenhum plano maquiavélico por trás. Aqui foram só os comentários do dia. O Fato News comentava: a direita está mais focada em meter o pau no Cássio do que focar no verdadeiro problema, que é Moraes, Dino e Moraes. Deve ser Gilmar, né? A direita às vezes parece uma criança mimada. E aí o Carlão falava assim, ó: e são sempre os mesmos. As Cassandras caolhas profetizando retrospectivamente o que só a própria vaidade lhes permite enxergar. E pegando esse profetizando retrospectivamente, né, o passado e tudo mais, olha essa postagem. Esse consegue errar todas: Hugo Mota, o Columbre, Cássio e André do Prato. E aí o corno do Constantino coloca aquelas postagens ali, né, falando do Cássio e tudo mais. Peguei algumas porque eu acho que é importante a gente trazer pro contexto. Por exemplo, do Hugo Mota. Eles adoram pegar uma postagem minha do dia 11 de fevereiro, que é 10 dias depois da eleição da presidência da Câmara, onde Hugo Mota deu uma entrevista na rádio dizendo que o 8 de janeiro não foi golpe. E aí eu falava: pô, bicho, eu torço para que Hugo Mota entre para a história, paute anistia, sabe? Enfim, vamos aqui olhar esses comentários, né? Eu errei todas. Vamos ali na seta, Léo. Primeiro, 3 de abril de 2021, eu escrevia: dobrou a aposta. É só Cássio mandar uma ordem de prisão agora e aí se torna o herói da Páscoa. Por que eu escrevi aquilo? O que é que acontecia no Brasil em 3 de abril de 2021 para fazer esse comentário sobre o Cássio? Tenho que agradecer ao corno do Constantino por poder me dar essa oportunidade. Episódio 532. Cássio aciona PF contra prefeito de Belo Horizonte. Dória quer sentar com Lula. JB visita o povo. O que é que acontecia? Só para mostrar para vocês, né? Que realmente... Primeiro que os prints, você tá vendo que é a Daniela Lima, tá com foto de máscara. 532. Tá aqui, ó. Cadê a foto da Daniela, meu Deus? Aqui. Só pra mostrar pra vocês aqui, ó. O vídeo original tá ali, né? Com fundo... A biblioteca metade do fundo preto, aqui tudo bonitinho. Aqui vai tá tudo na sequência. Daniela Lima. Peguei os prints da época. O que foi que aconteceu? O ministro Nunes Marques, indicado por Bolsonaro para o Supremo, liberou celebrações religiosas presenciais. Hoje o Rio bateu um novo recorde de óbitos por conta da pandemia, né? Reza em casa. Aí tá ali o breaking news: na véspera da Páscoa, Cássio libera celebrações religiosas presenciais. Bom, pelo visto, Rodrigo Constantino gosta de ser um mercador da morte. Pelo visto, Constantino odeia a igreja, né? Você entende o nível da doença? Um homem corno? Um corno. Desonesto. Cadela do Nicolas. Ele tem que problematizar, né? Aquela postagem. É isso que acontecia. O Cássio havia dado uma decisão para as pessoas poderem ir para a igreja. Isso aconteceu. Isso não voltou atrás depois. Aí tá ali, ó. Na decisão, Cássio reconhece a pandemia, mas afirma que diversas atividades também essenciais, tais como serviço de transporte coletivo, vêm sendo desenvolvidas, ainda que em contexto pandêmico. Por isso mesmo, a partir da constatação dessa realidade, não vejo como se possa simplesmente vedar a abertura dos templos e igrejas. E aí o Cássio ainda falava, né, que a igreja é responsável, entre outras funções, por conferir acolhimento e conforto espiritual. Será que essa medida teria sido tomada por qualquer outro ministro? O Mendonça não estava lá na época. Qualquer outro ministro que estava lá na época? Qualquer outro ministro daria uma decisão dessa? Permitindo as pessoas irem para a igreja? Aí está aqui o Calil, né, prefeito de Belo Horizonte. Em Belo Horizonte acompanhamos o plenário do Supremo, que vale ao decreto do prefeito. Estão proibidos os cultos e missas presenciais. Por isso que eu falei: vai lá, Cássio, mete o Calil na cadeia. Fernando Bar, né? Cássio, o representante da morte.

0: corte no Supremo mandou liberar cultos. Constantino odeia a igreja, né? Constantino não quer que as pessoas vão pra igreja. O ódio consome, né? Homem corno. Cátia Abreu, Calil tem meu apoio. Confio que o plano do Supremo não irá permitir. Aí tá ali o Taiguara, que é de direito. Acho que você está confundindo os processos. ADI 6341 autorizou prefeitos e governadores a tomarem medidas próprias no geral. A decisão que saiu agora é a DPF 701, outro, tratando especificamente do caso de liberdade de religião. Em direito, o específico se cumpre. Deixar de cumprir decisão judicial, né? No caso da DPF, ela vale para todos, pode caracterizar crime de responsabilidade conforme decreto-lei 201/67, artigo 1º, deve ser parágrafo 14. Negar, executar ou deixar de cumprir a ordem judicial, etc. Consulte sua assessoria. Aí está ali o Marco Feliciano. Alguém avisa o prefeito de Belo Horizonte, o Calil, que descumprir decisão judicial e crime previsto no artigo 330 do Código Penal. Decisão judicial não se discute, se cumpre. A decisão é pública e já está valendo em todo o território nacional. Cumpra-se com urgência, escreveu o ministro. Aí tá ali, ó, Júnior Amaral, impedindo o mandato de segurança, né? O Nicolas, até o Nicolas, rapaz, tava ali, né? Indo pra cima, depois da decisão do Cássio. E aí, quem também entrava em campo pra lutar pela liberdade religiosa que o Constantino é contra? A AGU pede que prefeito de Belo Horizonte seja intimado para cumprir decisão de libertar a abertura de igrejas. Liberar a abertura de igrejas. Quem é o AGU? André Mendonça. André Mendonça pede para o Cássio imediata intimação da autoridade recalcitrante sob as penas da lei. E a PGR do Aras, o petista, 7-7 para cima, também tinha defendido reabrir os templos. Na decisão, Cássio lembrou a posição da PGR, Augusto Aras, saudade do Aras, viu? Que defendeu derrubar decretos que vetem missas e cultos. A manifestação foi enviada pela PGR em outra ação de relatoria do Gilmar Mendes. Que coisa, viu? E aí, o Cássio, ele se antecipou o Gilmar. Naquela ação, a AGU em manifestação de Mendonça também defendeu a reabertura. Esses são os indicados de Bolsonaro. Aras, Mendonça, Cássio. Não são perfeitos. O Cássio tá aí, 10 mil, né? Pensa numa nega corajosa, viu? Por 10 mil. Não deixa eu falar aquela vez, né? Aí tá ali o filho, mas coloca na balança, bicho. Ministro do Supremo pediu a PGR que tome medidas cabíveis contra o prefeito de Belo Horizonte. Aí pediu pro Aras. Aras, dá o jeito aí, irmão. Tem que abrir as igrejas. Tem que abrir, Aras. Bora? Bora trabalhar, Aras. Liga pra Lindora aí. Olha lá a decisão, ó. Manifestação da AGU dando notícia dos mesmos fatos. Intime-se a referida autoridade para ciência imediata cumprimento daquela decisão sob pena de responsabilização, inclusive no criminal. Sem prejuízo, intime-se a superintendência da PF em Minas para garantia do cumprimento da liminar deferida nesses autos. 3. Outro sim. Comunique-se ao Aras para adoção das providências cabíveis, tendo em vista a gravidade de declaração pública de uma autoridade que não pretende cumprir a decisão deste Supremo. Intime-se e cumpra com urgência máxima. Brasília, 3 de abril de 2021. Foi esse comentário que o Constantino problematizou. Você entende o que eu falo para vocês, que a turma do Nicolas imbeciliza os brasileiros? Imbeciliza. Você se torna um imbecil cada vez que você para escutar o Constantino. Não é, eu não tô aumentando, não é birra, não é raiva. É só uma descrição. Você está sendo imbecilizado ao ouvir essa gente. Mas vamos continuar nossa viagem ao passado. A outra, 10 de abril de 2021. Pelo visto, Cássio tomou gosto de bater no Gilmar. Como a gente acabou de ver, o Cássio se antecipou ao Gilmar e entrou em campo para liberar os cultos e as missas. O que é que acontecia no dia 10 de abril? Episódio 539. CPI. Globo envolvida e oposição começa a recuar. Cássio versus Gilmar, né? Briga no DEM. Só pra mostrar aqui também, né? Aqui rápido, ó. 539. Cadê? Cadê o 539? 539. Só pra mostrar, ó. Aqui, ó. Ele lá bonitinho, ó. A cara feia do Cássio aqui, ó. Um monte de coisa. Tá ali, né? 539. Cássio lidera a divergência contra Gilmar e anula a soltura de empresários. Foram 3 decisões em habeas corpus referentes a investigados em operações da PF que foram presos, mas depois soltos pelo Gilmar. A segunda turma do Supremo reverteu nesta semana decisões de Gilmar, a anular a soltura de 3 empresários presos por decisão de Bretas da 7ª Vara Criminal do Rio de Janeiro. Foram 3 decisões em habeas corpus referentes às investigações e operações da PF que foram presos, mas depois soltos por Gilmar. Em lados opostos no Supremo, Cássio e Gilmar também duelam nos bastidores. Bom, a gente tá vendo agora como eles duelam, né? Bota duelar nisso. Cássio e Gilmar não estão em trincheiras opostas apenas nos julgamentos polêmicos do Supremo. Nos bastidores, os dois têm travado na disputa para emplacar seus candidatos a vagas abertas no STJ e no TRF da primeira região. A disputa entre os dois ministros também envolve a vaga deixada pelo próprio Cássio no TRF1.
1: No Supremo, Gilmar e Cássio tiveram duros embates recentemente. O maior deles foi no julgamento da suspensão

0: de Sérgio Moro, um dos processos da Lava Jato contra o Lula. Depois, Gilmar votou para derrubar a liminar concedida por Cássio, que permitia a reabertura de templos religiosos fechados por ordem de governadores e prefeitos para tentar conter a pandemia. Então, quando a gente volta no tempo, você olha o que foi o governo Bolsonaro, assim, dentro das suas possibilidades, do Senado que Bolsonaro tinha, com a composição do Senado não era nem de perto a que tem hoje, que ainda é ruim, onde a direita ainda é minoria. Tanto que, quando indicou o Mendonça, que é um ótimo exemplo, foram mais de 3 meses só para pautar. E o Mendonça é um cara que estava na AGU, que tinha um apoio institucional. Ele, naquela entrevista que ele deu pro Intercast, ele fala muito sobre a vida pregressa dele, vale a pena entender. O Mendonça não é um qualquer, é um bobinho que chegou do nada. Ele, inclusive, fala como ele chegou, como o nome dele chegou pro Bolsonaro, quem levou foi o Jorge. Ele já tinha um currículo, isso chamou a atenção do pessoal. E, enfim, foi 48 votos. Foi quase no passado, tinha que ter 41. Corria o risco de vir de Messias. E muita gente na época fala, ah, Bolsonaro isso, Bolsonaro aquilo outro. Lutando contra tudo e todos. Contra tudo e todos. Quando você olha as decisões e bota numa balança, olha, Bolsonaro, mais da metade do tempo, tava certo, viu? No mínimo, acho que fica bem claro que Bolsonaro sempre atuou com um interesse em prol da nação. E aí fica pegando algumas coisas que rolaram. Vou trazer alguns exemplos já. Eu acho uma baita sacanagem. Olha as notícias da época. Terrivelmente fiel a Bolsonaro. Adesão monocrática, liberar cultos e missas às vésperas da Páscoa. Pior momento, não foi a única prova do que o Cássio é fiel a Bolsonaro. E foi de São Paulo na época. Matheus Teixeira, que hoje cobre o Supremo, tá até mais próximo do Cássio na CNN. Cássio agrada Bolsonaro ao acumular polêmicas e passar por cima de decisões do Supremo. A atuação do mais novo ministro do Supremo tem sido alvo de críticas internas e estremecido sua relação com os colegas. A Folha questionou se as decisões que ele deu desde que chegou à corte desgastaram, mas não obteve resposta até a publicação. Ministros avaliam como natural o indicado pelo governo em curso fazer gestos em direção ao Palácio do Planalto. No entanto, dizem acreditar que Cássio tem exagerado nesse sentido e, com isso, exposto publicamente o Supremo em situações consideradas desnecessárias. Essa foi a postagem no dia 10, né? Esse consegue errar todas. Eu errei quando eu falei isso aqui? Pelo visto, Cássio gostou de bater no Gilmar? Eu errei nisso aqui? Agora, olha essas duas. Primeiro, no dia 12, eu falo, pô, o Cássio tá vindo na crescente. Foi 2 dias depois. Peitou o Gilmar. Mas será que vai ter essa coragem de levar à frente o impeachment do Careca? Que o Cássio surpreenda. Perguntei isso no dia 12. Mas no dia 13, já tinha a resposta. E aí eu falei a verdade, né? Por mais que ela não me agradasse. Episódio 542. Cássio e o impeachment de Jair Bolsonaro. Eu tava ali, né? Cássio irá negar pedido para instalar impeachment de Alexandre. Na verdade, não era impeachment de Bolsonaro, impeachment de Alexandre. Deixa eu ver se eu botei no título certo. É, Cássio decidirá impeachment de Alexandre. Aqui na capa que eu botei errado. Cássio irá negar o pedido para instalar impeachment de Alexandre. Eu falei, cara, não vai. Eu perguntei no dia 12. No dia 13 saiu a notícia. Não vai. Cássio não vai pautar. Cássio entende que demandas contra os poderes legislativos e executivos não são da só do judiciário terminar medidas internas corpóreas, ou seja, que devem ser resolvidas dentro dos próprios poderes. O ministro defende que cada poder deve exercer suas competências com independência e harmonia, sem que um poder se miscua na essência do outro. O pessoal não reclama disso, ah, tem que interferir no outro poder. Falou, cara, que tem que decidir é o poder judiciário. Legislativo, né? É o Pacheco. Ainda no dia 15. O Brasil não é para amadores. Dilma indicou o ministro Fux melhor do que aquele que Bolsonaro indicou o Cássio. O Fux só mudou de opinião depois da Magnitsky e da perda dos vistos. Até então, o Fux votou favorável contra todas as vítimas do 8 de janeiro. Fux era o presidente do Supremo durante a pandemia. Avalizou todas as medidas tirânicas e autoritárias. Até quando as pessoas não vão compreender que a turma do Nicolas imbeciliza as pessoas, despolitiza as pessoas? Vocês estão ficando burros. Aí o Carlão diz, né, a cadelinha do sistema, só esqueceu de dizer que tudo isso só está ocorrendo por obra de outra indicação do Bolsonaro. Só que mais do que isso, bicho, não dá pra se emocionar desse ponto de pegar uma situação e querer falar, não, pô, a indicação é pior do que a indicação da Dilma. E aí o Trielli, ele comenta, né, esqueceu de dizer que a mudança de Fux aconteceu depois das ações de Eduardo e Paulo. Exatamente, Trielli. O Fux não era esse santinho, mas nem de perto. Nem de perto. O Fux estava na primeira turma tratorando tudo e todos. Qualquer vítima do Rio de Janeiro, vral, estava nem aí, impiedoso. O desconhecimento histórico leva as pessoas a serem imbecilizadas. E aí você vê também esse tipo de coisa, né? Bolsonaro tinha Moro, isso, 2020, quando o caso foi nomeado, 2020, quando Moro estava tentando derrubar o governo. Ludmilla, Ives, Bretas, mas preferiu Cássio. Bom, Bretas foi expulso basicamente, da magistratura por todos os seus erros, inclusive. Não é nem de perto um santo. Paulo Figueiredo já contou várias histórias. O Arthur já contou algumas histórias. Inclusive, ele já fugiu do debate com o Arthur, que a Paula Schmidt quis marcar. O Arthur aceitou e ela fugiu junto com o Bretas. Tem que saber por onde eles fugiram, né? Foram ordens do Deltan. Não podia ter esse debate. Enfim, tio Ives Grande é a Ludmilla. E aí você também tá no ponto, tá? Mas e aí? Na época, o contexto... O governo tentar ficar de pé, pandemia, apoio do Centrão, votos para passar na sabatina. Ninguém leva isso em consideração. Mas preferiu o Cássio. Agora o gado só sabe responder, ai, todo mundo erra. O velho FDP egocêntrico tá falando de Bolsonaro. Vê lá, esse lobista de direita já apareceu aqui em vários episódios. Vê se não é da turma do Nicolas. Nicolas imbeciliza as pessoas. Não é birra. Infelizmente não tem como não falar disso. O Rubens Herzog até diz, né? Olha a burrice do Nicolete. Gente... Vocês precisam entender que a direita liberal trabalha para emburrecer pessoas. Vamos abrir os olhos, pelo amor de Deus. E vamos falar do Lulinha. Senão não vai dar tempo de falar mais, que amanhã você vai ter outro caminhão de coisa pra gente comentar. Ontem, o André Chaldes, que trabalha com a nossa linda Andresa Matais, Luxinger trata Lulinha como sócio em 8 mensagens de zap. Ouça áudios. Investigada por suspeitas de tráfico de influência, Robertinha, nossa Xuxa, diz que Lulinha era sócio dela. Em depoimento à PF, em maio deste ano, Robertinha reduziu sua relação com Lulinha a mera amizade e negou ter feito repasses financeiros a ele. A coluna teve acesso a 8 trocas de mensagens, de texto e áudios inéditos de Roberta, em que ela deixa clara a existência de sociedade entre os dois. A mais recente delas é de 25 de junho de 2024. Luxinger conversa com o contato salvo como Adelaida Borg, gerente Lebistrol. Pelo contexto de diálogo, parece se tratar do hotel de luxo Lebistrol em Paris, localizado na... não sei ler esse nome, né? Rue de Faubourg Saint-Honoré. Não sei falar francês. Que pena. Estava com meu sócio e a família, filho do presidente Lula. Fizemos muita compra e adoraria tê-lo encontrado. Em conversa do dia 13 de maio de 2024, Roberta diz a um contato salvo como Alexandre Rodrigues que tem ficado entre 3 e 5 em Brasília com meu sócio, que é filho do PR. PR é usado para falar, né? Presidente, a sigla. Para o contato Ana Carolina Alencar, ela encaminha a mensagem de Lulinha e pede: mostra, Marcelo, a mensagem do meu sócio, Fábio. A mensagem foi enviada em 3 de março de 2024. Em áudio para o contato salvo com Ana Carolina Melcher, Luxinger compartilha detalhes de sua agenda e diz: e o Fábio, meu sócio, já viajou para Barcelona. E aí eu tenho que correr com as coisas, né? Mensagem de 22 de fevereiro de 2024. Aqui é uma das mensagens, né? Alexandre Rodrigues. Viu o melhor dia para você e me avisa. Se terça e quinta, ter ficado em BSB com meu sócio, que é filho do PR. Mas vamos tentar sexta ou segunda. Ah, você que manda. Oi, Ana, tudo bem? Mostra a Marcela a mensagem do meu sócio, Fábio. Vai ser muito legal esse encontro. Daí marcamos com o presidente Marcelo. Vambora. Que presidente? Presidente Lula? Em áudio para o contato salvo com Ana Carolina Melcher, Luxinger compartilha detalhes de sua agenda e diz: e o Fábio, meu sócio, já viajou? Ah, seja ali. Em conversa com a amiga, Luxinger diz 28 de janeiro de 2024: querida, estou indo dia 5 de fevereiro para Genebra com as filhas. Conosco irão Fábio, meu sócio, filho do presidente Lula, com esposa e filhos. O parênteses está na mensagem. Essa aqui é o meu sócio. Em áudio para um contato salvo como Rose Amorim, Robertinha se refere a Fábio Luiz como sócio, ao contar uma história sobre Fernando Bittar. Lembra do Fernando, meu sócio, na empresa que eu tenho com ele, com o Fábio, filho do presidente? Em conversa com o advogado de São Paulo, em outubro de 23, Roberta diz apenas que o Fábio é meu sócio, eu, ele e o Fernando Bittar. Conversando com a vendedora de roupas, no dia 25 de junho de 23, Roberta diz: ela é amiga da Renata, minha melhor amiga, que é esposa do meu sócio, Fábio, que é filho do presidente. Tá aqui a mensagem, outra mensagem, né? Fábio é meu sócio. E aqui tem um áudiozinho da Robertinha. Ai, que coisa linda.
1: Menina, tô cheia de novidade. E ainda, lembra do Fernando, meu amigo, meu sócio na empresa que eu tenho com ele, com o Fábio, filho do presidente? Falaram que conheceu. E eu tô fazendo unha, que a gente chegou ontem à noite, e eu vou pra Brasília hoje ainda, menina. Tá uma doideira aqui. E o Fábio, meu sócio, já viaja pra Barcelona, e aí eu tenho que correr com as coisas, né?
0: Pois é, corre, minha filha, corre. E dias antes, nossa queridíssima Andresa Matais, rainha do Ozempic, exclusivo, o hábito refinado filho de Lula, Macallan, que Lulinha gosta, entrou em pedido de 18 mil reais para Réveillon, ouça áudio. Matéria foi do André Matais, André Chaldes, na verdade. Ou da Plenoide, não, que eu também não baixei. Em dezembro de 2024, Robertinha fez uma compra de bebidas para o Réveillon dela de Lulinha. Comprou 5 garrafas de Macallan a R$ 5.200, porque esse é o

Martinha fez uma compra de bebidas para o Réveillon dela de Lulinha. Comprou 5 garrafas de Macallan a R$5.200, porque esse é o que o Fábio gosta. Eita, mas cuida bem desse sócio, viu? A gente vai passar o novo aqui em Brasília. Vamos ficar aqui porque o pai do Fábio, meu sócio, o presidente Lula, vai estar em Brasília. Que lindo. Ai, que bonitinho. Ai, meu Deus, viu? O Macallan. O Macallan do Vorcaro Lulinha também gosta, viu? E é isso. Cá estamos nós. Você pode ver no final o seguinte, obviamente você está vendo as confusões que o companheiro Cássio está envolvido. Aquelas mensagens são bem estranhas, né? Envolvendo aí o filho dele, a mulher dos 10 mil. Mas você consegue inferir por trás disso uma guerra cada vez mais aberta. E que não é uma guerra travada apenas pelos ministros. Eles têm os seus peões, né? Cabos, soldados, bispos, cavalos, damas. Eu que realmente, né? A dama... Não, se bem que não é dama, dama é jogo de dama, né? Tem a rainha, tem as suas rainhas. Tem a torre. Dama não tem no xadrez. Tá aí, velho. Aí você entende um pouquinho mais como é que funciona a imprensa. Tá vendo, né? O tempo vai passando, aí você vai ficando... Ah, pai, que coincidência. Sempre os mesmos jornalistas. Gente, não existe há muito tempo no Brasil jornalismo. Poucos são os jornalistas que fazem jornalismo. Gente que às vezes você nem pode nem gostar, mas faz jornalismo. Realmente vai lá. Principalmente jornalismo investigativo. Reportagens maiores. Esse pessoal mais famoso, que é coluna, essas notazinhas curtas, são puramente porta-vozes. Nada além de porta-vozes. Nada além disso. Nada. Eles só estão ali pra cantar a cantiga que alguém quer. E soltar uns vazamentos aí que alguém procure e dá na